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1: Você sabia que o seu cão tem mais chances de falecer devido a um câncer do que você? Pois é, pelo menos é o que diz aí um estudo da Universidade da Carolina do Norte, nos Estados Unidos, que revelou que um cãozinho tem 10 vezes mais possibilidade de desenvolver um tumor do que uma pessoa. Infelizmente, essa enfermidade está presente tanto em humanos quanto nos pets. Inclusive, de acordo com os estudos, essa é a principal causa de morte canina. A explicação disso, por incrível que pareça, é positiva. Graças ao avanço da tecnologia e da ciência, os cães estão vivendo muito mais. Uma pesquisa feita pelo Hospital Veterinário Sena Madureira, em São Paulo, mostrou que a expectativa de vida dos cães dobrou nas últimas décadas. E quanto mais idosos, mais propensos eles estão a doenças.
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3: E a nossa dica da vez é o filme Albergue Espanhol. Este filme é um drama do ano de 2003. A história é a seguinte: Javier chega à Espanha totalmente despreparado, sem saber falar espanhol e catalão, triste em deixar sua namorada para trás, confuso sobre quem é ou que laços pode criar nessa cidade estrangeira. Procurando um lugar para ficar, ele acaba encontrando um casal francês recém-casado, um médico e sua solitária esposa, que lhe oferecem um sofá. Depois, encontra um lugar definitivo, um apartamento com 7 estudantes de nacionalidades tão variadas quanto suas personalidades e sexualidade. Segundo Javier, a multiplicidade de línguas faz lembrar o caos que existe em sua cabeça. O Albergue Espanhol. Está curioso para saber o restante dessa história? Então não perca mais tempo.
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Oi gente, Almanac Musical chegando no seu rádio, aqui Eduardo Maidana. E hoje nós vamos falar de For Round the Beltus, música da banda Bee Gees, lançada em 1993. A canção fez muito sucesso na Europa e também no Brasil, embora tenha sido ignorada pelos americanos. A música faz parte da trilha internacional da novela Sonho Meu, novela das seis da Rede Globo em 1993. Nas paradas brasileiras, a canção chegou a ocupar o terceiro lugar por 3 semanas consecutivas entre as 10 mais. Vamos ouvir um trecho?

0: E assim fechamos o Almanac Musical, que volta amanhã. Tchau!
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1: Oba! Segundo a assessoria da cantora galesa Bonnie Tyler, do hit Total Eclipse of the Heart, ela está em recuperação em Portugal após passar por uma cirurgia intestinal de emergência. E a assessoria de Bonnie pediu paciência aos fãs. O último boletim divulgado no mês de maio informava que a cantora estava em estado grave, mas estável, no Hospital de Faro, no sul de Portugal. A cantora completou 75 anos no último dia 8 de junho.
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5: Oba! Já está disponível na internet o primeiro trailer do longa 100 Dias, que vai levar para o cinema uma das maiores aventuras já feitas por um brasileiro. O filme é inspirado na travessia de Amir Klink, que em 1984 tornou-se a primeira pessoa a cruzar sozinha o Atlântico Sul num barco a remo. O longa vai estrear nos cinemas no dia 29 de outubro. A direção é de Carlos Saldanha.
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2: 22 horas e 8 minutos.
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0: a minha nova Spinning, que já está disponível em todos os aplicativos de música. E assim chegamos ao final de mais um Turbo Beats. Semana que vem, tô de volta. Tchau, tchau.
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2: Olá, tá começando agora mais um programa Revirando o Baú aqui pela sua melhor rádio. Do lado de cá, eu, Bia Ipsen, te faço companhia por uma hora conferindo só as melhores aí do flashback, anos 80, 90 e 2000, no segmento pop e pop rock. Aqui nós relembramos aquela música aí do passado que faz tempo que você não ouve. Hoje é sabadão, coisa boa demais, chegou o final de semana e pra começar muito bem o nosso programa de hoje tem Pearl Jam com Last Kiss.
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2: Nosso programa de hoje tem Pearl Jam com Last Kiss.
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6: Você sabia que os atos e os cavalos não conseguem vomitar? Então, quando você resolver tomar um porre, convide um deles pra te acompanhar. No caso dos atos, isso pode ser um anticoncepcional. Já que eles se multiplicam tão rápido que em 18 meses, um casal de ratos pode ter pra cima de 1 milhão de descendentes. De porre, talvez não tenham tanta atividade.
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2: Já voltamos com o nosso segundo bloco aqui do Revirando o Baú deste sabadão. Só com musicão pra você, pra já animar o seu final de semana. Vamos então com Charlie Brown Jr. Só por uma noite.
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2: Olá pessoal, Almanac Musical no ar, por aqui Eduardo Maidana, e hoje nós falamos da canção admirável Gado Novo, do cantor e violonista brasileiro Zé Ramalho, que parte de seu segundo álbum solo, Zé Ramalho 2. A canção cita algumas ideias contidas no livro Admirável Mundo Novo. Em 1996, a música fez parte da trilha sonora da novela O Rei do Gado, da Rede Globo, como tema do núcleo do Sem Terra. Com o efeito, Zé a escreveu pensando nos trabalhadores da região nordeste do Brasil que buscavam trabalho atravessando a seca. A gente recorda agora.

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1: Zé Ramalho, aqui no Almanac Musical, que volta amanhã. Eu espero que você tenha gostado. Um grande abraço, tchau.
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1: Já voltamos com o nosso terceiro bloco aqui do Revirando o Baú deste sábado. E você, tá fazendo o que de bom por aí, hein? Tá em casa, tá trabalhando, tá fazendo aquela faxina de repente, fazendo algo pra comer, tá dirigindo? Valeu pela sua companhia por aqui na Melhor Sintonia.

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1: Agora eu vou ficando por aqui, vou embora, mas segundona estarei de volta e eu te espero, viu? Um ótimo final de semana pra você, fica com Deus, aquele abraço, se cuida por aí. Beijão, fica com Deus, tchau, tchau.
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8: Meia-noite e 17 minutos.
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1: Olá, seja muito bem-vindo em mais uma edição do nosso Paquera, nesse fim de semana gostoso. Eu espero que seja realmente um fim de semana agradabilíssimo para você. Uma semana romântica, inclusive, né? Uma semana que nós tivemos aí muita paixão, muito amor, né? Estamos no mês dos namorados, nesse mês de junho, que você possa declarar aí o seu amor. E você que está só na paquera, só aguardando a chegada do seu amor, vem com a gente, porque aqui no nosso programa tem as melhores canções. Ah, essa aqui para começar é tudo de bom, hein? New Edition no programa Paquera desse fim de semana. Muito obrigado pela sua companhia.

The SOS Band aqui no Paquera desse fim de semana, Just Be Good To Me. E a gente continua com mais músicas, mais paixão no seu rádio aqui, agora com o som de Selena Gomez, Loves You To Love Me.

0: Relembrando o ano de 1994 aqui no Paquera, Bee Gees, For All the Battles. Continue ligado que daqui a pouco eu volto com mais canções de amor pra você.
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12: Já está disponível na internet uma nova versão da canção Amigo Estou Aqui, de Toy Story. Essa versão em forró foi gravada por João Gomes. A versão original foi lançada em 1995 na voz de Randy Newman. You've Got a Friend in Me foi a música mais marcante da trilha sonora do primeiro filme da série. Essa nova versão foi lançada para celebrar o lançamento de Toy Story 5.
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1: Isso aí, é o seu final de semana com muita paquera, né? Aqui na programação. E agora tem Rascal Flatts, What Hurts the Most.

Celine Dion aqui no Paquera e Peebo Bryson, Beauty and the Beast, tema do filme A Bela e a Fera. Agora chegando o som de The Cranberries aqui no nosso Paquera com All to My Family. 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

0: Jim Diamond aqui no nosso Paquera com I Should Have Known Better, encerrando a edição deste fim de semana. Eu sou Kleber Salles e volto na nossa próxima edição do programa Paquera, sempre com um clima todo especial no seu fim de semana. Grande abraço e até a nossa próxima edição.
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2: 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Uma
14: hora e 30 minutos.
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2: Oi, Baldi!
3: Sabe quando a gente termina um relacionamento e sente um alívio? Já passei por isso.
2: E o quê?
3: Sabe quando a gente mete o louco na...

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2: Você sabe como surgiu o pão? O nascimento do pão está ligado ao surgimento da própria agricultura, há mais de 12 mil anos, quando plantas com grãos começaram a ser cultivadas. A cevada foi o primeiro cereal plantado pelo homem, e por isso, muitos consideram que era a matéria-prima dos primeiros pães. Mas foram os egípcios, em 1800 a.C., que descobriram como fazer um pão macio e saboroso.
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10: Já está disponível na internet uma nova versão da canção Amigo Estou Aqui, de Toy Story. Essa versão em forró foi gravada por João Gomes. A versão original foi lançada em 1995 na voz de Randy Newman. You've Got a Friend in Me foi a música mais marcante da trilha sonora do primeiro filme da série. Essa nova versão foi lançada para celebrar o lançamento de Toy Story 5.
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8: A menor ave da natureza, o beija-flor, é tão leve que se pode empoleirar numa simples folha de relva. Os seus ovos são do tamanho de uma ervilha média. A ninhada inteira cabe dentro de uma colher de chá.
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12: 3 horas.
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1: Mantenha as regras da casa. Mesmo que seu pet tenha sido treinado por um profissional especializado, é importante que você sempre reforce as regras dentro de casa. Os ensinamentos devem ser reforçados durante toda a vida do seu cãozinho. E todos os que têm relacionamento com ele devem manter a mesma postura. Quando uma pessoa de sua família permite que ele quebre regras, enquanto outra corrige seu comportamento, ele não vai saber exatamente o que fazer. No momento em que todos tomam a mesma atitude, ele vai entender como deve se comportar.
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8: 3 horas e 32 minutos.
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4: 4:22.
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7: Você sabe quem inventou o ônibus? Foi um inglês chamado Walter Hancock, em 1931. O primeiro ônibus levava 10 passageiros e possuía um motor a vapor.
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14: 4 horas e 40 minutos.
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1: 4 horas e 45 minutos.

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2: Olá pessoal, Almanac Musical no ar, por aqui Eduardo Maidana e hoje nós falamos de Tittarella de Luna, canção da cantora italiana Mina, lançada como single originalmente em setembro de 1960, dando título ao álbum Tittarella de Luna, também do mesmo ano. No Brasil, a canção ganhou uma versão com o título Banho de Lua, da cantora Celi Campello, em dezembro de 1960, que obteve sucesso e depois foi regravada por outros artistas. Os Mutantes, inclusive, fizeram um cover da versão em português no álbum Mutantes de 1969. Outra versão bem conhecida é a de Jack Petkovic em seu álbum Na Onda da Jack de 2002. A gente recorda com Mina, Tittarella de Luna.

0: E o Almanac Musical de hoje vai ficando por aqui. Até nossa próxima edição. Tchau!
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2: 4:59.
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4: 5 horas e 18 minutos.

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10: Oi, bom dia! Estamos chegando. E aí, tá tudo bem com você? Bora juntos até às 7 da manhã aqui na Rádio Cidade. Aumenta o volume.
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10: Bom dia, Brasil! Bom dia, caboclada.
9: É domingo. Bom dia.
10: Uma nova semana.
9: Uma nova semana está começando.
10: Com muita alegria.
9: Alegria.
10: Surpresas. Muitas surpresas.
9: Você só precisa acreditar nesse clima de alegria, compartilhar.
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10: Bom dia, alegria.
9: É domingo, dia de alegria.
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9: É domingo.
10: Domingou. Domingão gostoso, turma! E aí, tá tudo bem? Tá tudo certo? Olha, eu sou o Fontenelle, tô chegando e a partir de agora nós estamos juntos, tá? No rádio e também na internet. Domingão, dia 14 de junho do ano 2026, dia da manicure, dia do solista, dia mundial também da doação de sangue. Ah, hoje é o seu dia! Parabéns pra você, tá? Saúde, paz, tudo de bom. Bora acordando o Brasil, tá na hora. Bora, gente. Estica o corpo, bora desamassar essa cara aí, ó. Bora, cara amassada, tá na hora. Bora acordar, domingão, fim de semana gostoso. Bora, o galinho do sítio tá dando o ar da graça. Bom dia, homem, bora tomar o cafezão do caipirão. Bora, bora tirar o povo da cama pra tomar o café gostoso. Bom dia, bom dia. Estica o corpo, tá na hora, cara amassada, bora nessa. Passarinho que não deve nada pra ninguém já está batendo asas. Teodoro Sampaio, casaco verde no alô, bom dia.
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1: Bom domingão pra você, gente. Bom fim de semana. Tudo de bom. Bora despertar. Bora acordar. Domingo!

0: Zezé de Camargo e Luciano, Caro Coroa, 1992. Bom dia, bom domingo.
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2: Alô?
1: Alô, bom dia.
0: Bora pro WhatsApp, bora falar com a caboclada que está acordando cedinho. Quem fala?
3: Jânio, taxista aqui de Ribeirão Preto.
0: Ô, Jânio.
3: Toca pra nós ouvir aí. Com o Divino e Donizete, o Rei da Cana. Bom dia a todos e um ótimo final de semana.
0: Valeu, irmão. Vamos tocar pra você esse modão cabeceira.
4: Bom dia, Fontineiro. A gente tá falando aqui, o Zé do Gado do Parque Guaiano. Ô, amigão, vê se você me acha aí. Quando tinha um carreiro pardinho. O Filho da Liberdade, que eu quero mandar pro Nersão, pro Cristianinho.
0: Boa.
4: Um bom dia, bom programa. Se você me atender, eu fico muito agradecido.
0: Ô, meu irmãozão, obrigado. Deus te abençoe. Um domingão abençoado. Alô?
5: Bom dia, Fontinelli. É o Paulo aqui da cidade de Santos.
0: Boa.
5: Manda pra nós aí, Jean Giovanni. Alô?
0: Ah, vou caprichar pra você, meninão. Agora tem Divino e Donizete.

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2: É muita música boa no começo do seu dia. Um domingão abençoado pra todo mundo.

Alô, goiano e paranaense, a terceira perna aqui no Alô, bom dia, o sertanejão caprichadão número um do seu rádio. Você acordou agora? Já tomou o seu café? Ainda não? Ah, eu já tomei aqui, ó, um cafezinho pra despertar, né? Pra aquecer a voz. 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Alô, Josival, você tá bom, meninão? Tá com nós em Mandacaru. Aquele abração aí pra todo mundo. O Zé Carlos tá em São Paulo, Raimundo está em Marabá, Raimundo Nonato, aquele abraço, tá? Silvana Esteves tá em Três Rios, alô, Nailton Barbosa em Mineiros. Luiz Motuca tá em Resende, né, Luizão? Bom domingão pra você, caboclão, bom dia, alegria!

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9: Você sabe qual é o animal que tem focinho de porco, orelhas de mula e cavatocas debaixo da terra como uma toupeira? É o Oricterópo. Por isso, é também chamado de porco da terra pelos sul-africanos. O Oricterópo é encontrado na África Central e Meridional, nas regiões de solos arenosos ou argilosos. Tem hábitos solitários e noturnos. Dorme durante o dia em sua toca e à noite sai à procura de alimento. Não corre com rapidez e isso torna o animal cauteloso e tímido.
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1: Opa, estamos de volta aqui pela Rádio Cidade. Tudo de bom pra você. Um dia gostoso, abençoado. Coloca um sorrisão nesse rosto. Sorria! 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

0: É muita música e alegria no começo do seu dia. Bora acordar, gente, bora despertar. É domingão gostoso. Bom dia, bom dia, bom dia, bom fim de semana. O programão sertanejão número 1 do Brasil, Chitãozinho e Chororó, essa é bonita, hein? Feito eu, no domingão mais gostoso do rádio, o mais sertanejão do Brasil. Obrigado pela carona, caminhoneiro. Alô, motoristas de aplicativo, taxistas, bom dia.
1: Alô, bom dia.

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1: Olha, bom dia pra você, um domingão abençoado. Você que tá aí na leitada, você que tá na usina de cana, tá indo pro descanso merecido, você que tá indo pro trabalho, porteiros, padeiros, profissionais da saúde, policiais, militares, bombeiros.
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0: você.
1: Jean Giovanni, alô, bom dia Brasil.
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2: Alô? Alô, bom dia.
1: Bom dia, bom dia, alegria. Tudo de bom pra você, gente. Olha, bora participar comigo? Vamos saber quem tá aqui. Alô?
4: Aqui é o João de Poá.
1: Oi, João.
4: Poderia tocar Mato Grosso e Matias, Sonhei com Você? Desde já agradeço a atenção.
1: Legal.
4: E bom final de semana aí para todos os ouvintes.
1: Obrigado, vou tocar pra você aqui, é Milionários é Rico, viu, Caboclo? Alô?
5: Um ótimo domingo pra todos vocês. Boa. Aí que estão trabalhando. Obrigado. Um dia abençoado aí pra todos os ouvintes. Sou Marcos. Valeu. Alexandre Xavier de Mogi das Cruzes.
1: Homem.
5: Gostaria de ouvir Olhos, se der pra trocar pra mim aí, eu agradeço. Tchê, tchê, tchê, tchê.
1: Alô, trem, bom dia pra você, bom domingão aí, viu? Alô, alô, bom dia.
6: Ô, Futinelli, bom dia, bom dia, bom dia, meu amigo, olha nós aí.
1: Outra vez.
6: Saindo do serviço agora, depois de 12 horas.
1: Aí é pegado, hein?
6: Já vamos pegar a estrada aí.
1: Aí sim, meninão.
6: Vamos lá pra Mairiporã lá comer uma costela lá.
1: Opa.
6: Simbora, simbora. Um abraço, meu amigo. Tamo junto.
1: Juntos e misturados no rádio e na internet. Domingão, dia propício, né? Pra poder comer uma costela, ficar com a família. Vai à missa hoje? Que gostoso, hein? Olha, um Brasil de audiência. Ligado no Fontenelle, Milionário e José Rico, é caprichadona, sonhei com você, bom dia!

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1: Vai participando comigo, vai? Vai mandando tua mensagem. Alô, Patrícia. E o Zé Carlos está em Cerejeiras. Alô, Glória. Tá com nós em Colorado do Oeste. Alô, Paulinho. Tá todo.

Caprichadona, Jardel e Jordão, Tentei Te Esquecer, de 1998. Como eu já falei aqui durante a semana, né? Essa dupla foi a primeira, né? A primeira dupla a gravar essa música, Tentei Te Esquecer, composição do Cruz Gago, já falecido, né? Faleceu na pandemia. Oh, esse era bom de caneta, hein? 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

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Bora mandar alô aqui pros caboclões que vão se ligando com nós aqui. Deixa eu ver quem tá por aqui. Deixa eu abrir aqui o WhatsApp. O Bruno Álvaro está com a gente em Machado. João Bosco tá em Cotia, São Paulo. Francisco tá em São Carlos, né, Franciscão? Aquele abração, meu irmão. Raimundo tá em Aguaí. Cleusa Reis tá em Bastos, né, Cleusita? Bom dia pra você, meu bem. Luiz Carlos está em Caraguatatuba. Fala, Robson. Está em Santana do Deserto, Minas Gerais. A Wanda Oliveira em Descalvado. O Antônio Marcos está em Saúde. Alô, Saúde. Alô, Terezinha, está em Taubaté, né, meu bem? Aquele abraço. A Nancy Maria também em Taubaté. E a minha amiga Delita de Jesus em Jacobina. O Zacarias Pereira está em Tiúba, na Bahia. Aquele abraço para todo mundo. A minha amiga Darlene Figueiredo em Botelhos, Minas Gerais. Está todo mundo aqui.

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5: 6 horas.
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8: Opa, estamos de volta aqui pela Rádio Cidade. E aí, gente, tudo bem? Bora acordar? Bora levantar?
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0: muita música e alegria no começo do seu dia. É o seu domingão super especial, né? Você vai participando e a gente, com certeza, aqui do outro lado, vai mandando aquele alôzão pra você.
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0: O programa sertanejo número 1 do Brasil, gente, vem agora trazendo pra você Modão Gostoso, de Paulo e Paulino. Eu disse não. Ah, participa, pede tua moda. Bom domingo!

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2: Alô, bom dia! Bom dia, bom domingão gostoso!
3: Mato Grosso e Matias, que alegria!
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0: Dom Marcos e Davi com Mato Grosso e Matias. Frente a frente, modão gostoso.
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2: Alô?
3: Alô?
1: Alô? Alô, bom dia.
0: Bora, bora pro WhatsApp, bora falar com o Brasil neste domingão gostoso. Alô, alô, bom dia.
4: Eu gostaria de ouvir a música Caboclo na Cidade, Dino Franco e Moraí.
0: Valeu, bom domingão pra você também, Caboclão. Alô, bom dia.
5: Bom dia, Fontenelle. Aqui é o Donizete do Parque Bancário.
0: Opa.
5: Zona Leste de São Paulo.
0: Tá bom?
5: Eu ofereço a música que eu vou pedir pra todos os ouvintes, pra vocês da rádio.
0: Obrigado.
5: Qualquer música do Lourenço e Lorival.
0: Deixa comigo.
5: Tenha um bom dia e, e uma semana promissora.
0: Amém. Uma semana abençoada pra todos nós. Alô.
6: E bom dia, Fontenelle.
0: E
6: bom dia a todos os ouvintes que estão nessa rádio maravilhosa, curtindo esse sol aí.
0: Que legal.
6: Eu sou o Paulinho, aqui de Morro Grande, Caieiras. Quero que você mande uma música pra mim, com Gilberto e Gilmar. Tá ruim, mas tá bom.
0: Ô, moda.
6: Mando pra todo mundo que está ligado a essa rádio, um bom final de semana a todos.
0: Valeu, meu irmão Gilmar. Obrigado pela audiência, viu? Tamo juntos aqui no rádio e também na internet. Dino

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1: A moda aqui é caprichadona, é garantida, tá? Bom dia pra você, um domingão bem gostosão. Pra você que vai acordando com a gente, tomando o café do caipirão.
2: E o

0: Aí é caprichada, hein? Largado as traças. É o Matão e o Monteiro aqui no Alô, Bom Dia.
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4: Tudo à nossa volta está mudando constantemente. 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

0: Chegamos a este domingo, dia 14 de junho, dia de Santa Clotilde, e o 11º domingo do tempo comum na liturgia da Igreja Católica. O programa Manhã de Luz chega até a sua casa, até o seu coração, para continuarmos firmes em nossa fé e no espírito de oração. Eu tenho avisado nos últimos dias que neste mês de junho nós formamos um grupo de estudos bíblico no WhatsApp. Para você ingressar neste grupo, vá até o nosso site padrealexnogueira.com e obtenha lá todas as informações de como fazer parte destes grupos. Iniciemos agora, neste domingo, esta oração da manhã, em nome do Pai, e do Filho, e do Espírito Santo. Amém. Que o Deus da esperança, que nos cumula de toda alegria e paz em nossa fé, pela ação do Espírito Santo, esteja sempre convosco. Bendito seja Deus que nos reuniu no amor de Cristo. E unidos no amor de Cristo, ouçamos o Santo Evangelho.
1: Não importa se não vem como esperava, orar costuma fazer bem.
0: Evangelho de Jesus Cristo segundo Mateus, capítulo 9, versículo 36, até o capítulo 10, versículo 8. Naquele tempo, vendo Jesus as multidões, compadeceu-se delas, porque estavam cansadas e abatidas, como ovelhas que não têm pastor. Então disse a seus discípulos: a messe é grande, mas os trabalhadores são poucos. Pedi, pois, ao dono da messe que envie trabalhadores para sua colheita. Jesus chamou os 12 discípulos e deu-lhes poder para expulsarem os espíritos maus e para curarem todo tipo de doença e enfermidade. Estes são os nomes dos 12 apóstolos. Primeiro, Simão, chamado Pedro, e André, seu irmão. Tiago, filho de Zebedeu, e seu irmão João. Filipe, Bartolomeu, Tomé e Mateus, o cobrador de impostos. Tiago, filho de Alfeu e Tadeu, Simão, o Zelota, e Judas Iscariotes, que foi o traidor de Jesus. Jesus enviou estes 12 com as seguintes recomendações: não deveis ir aonde moram os pagãos, nem entrar nas cidades dos samaritanos. Ide antes às ovelhas perdidas da casa de Israel. Em vosso caminho, anunciai: o reino dos céus está próximo. Curai os doentes, ressuscitai os mortos, purificai os leprosos, expulsai os demônios. De graça recebestes, de graça deveis dar. Palavra da salvação. Glória a vós, Senhor. Neste evangelho, nós vemos a escolha e o envio dos 12 apóstolos, esta escolha de Jesus, um a um, cada um com sua característica, cada um com suas limitações e disposições para um crescimento na fé, um crescimento nas virtudes. Ali se faz a escolha divina. Jesus os escolheu, deu-lhes uma missão, a missão de ir, em nome do próprio Jesus, anunciar o Evangelho e também com o poder de curar os enfermos, de ressuscitar os mortos, purificar os leprosos, expulsar os demônios. Eis que Jesus dá a estes homens tais poderes e tal mandato. Porém, nós sabemos que no grupo dos 12 apóstolos temos aqui um que foi o traidor. É o último na lista que acabei de pronunciar na leitura do Evangelho, chamado Judas Iscariotes. Eis que o evangelista diz que ele foi o traidor de Jesus. Vejam que no próprio grupo dos 12 apóstolos, nós tivemos um que escandalizou o grupo, um que foi o traidor de Jesus. Mas também os outros apóstolos tiveram alguns deslizes. Uns queriam ocupar os melhores lugares, como foi o caso dos filhos de Zebedeu. A mãe deles queria um lugar especial para eles. Nós tivemos também Pedro, que negou Jesus 3 vezes. Eles tiveram, sim, algumas limitações, mas depois, conforme iam crescendo, iluminados e impulsionados pelo Espírito Santo, chegaram a entregar suas vidas pelo Cristo e então se santificaram cada vez mais. Mas, da mesma forma, existiram alguns escândalos. O maior deles está aqui com Judas Iscariotes. E nós sabemos que na história, os sucessores dos apóstolos, os ministros de Jesus, os escolhidos de Jesus, também possuem suas fraquezas. E, infelizmente, muitas vezes, estes escandalizam. Mas nós devemos lembrar que a nossa fé, ela não está nesta ou naquela pessoa, neste ou naquele escolhido. Nossa fé está em Jesus Cristo. Se alguém que foi escolhido por Jesus para ser seu ministro escandaliza na igreja, nós devemos rezar por ele. Nós devemos permanecer mais firmes ainda em nossa fé, e não pelo contrário, nos afastarmos da fé ou julgarmos: não, esta pessoa fez isso, eu já não vou mais à igreja, eu já não rezo mais, eu já não faço isso. Coloca uma desculpa porque vejo o escândalo da outra pessoa. Lembremos, nós precisamos é rezar por tais pessoas e permanecer fiéis à nossa fé, porque nós não depositamos nossa esperança nesta ou naquela pessoa. Nós depositamos a nossa verdadeira esperança cristã em Jesus. Este jamais nos decepciona. Pelo contrário, este realmente nos fortalece. Então, tomemos a consciência. Todos nós fomos escolhidos para Deus, para o céu. O céu é a nossa meta e nós precisamos lutar cada dia da nossa vida, mesmo que tenhamos nossas limitações e nossas dificuldades. E se porventura vemos escândalos acontecendo em nossas comunidades, eis que a nossa fé está em Jesus e não nestas pessoas que infelizmente escandalizaram. Cabe a nós rezarmos por estes escolhidos por Jesus que infelizmente tomaram outros caminhos. Com muita fé, rezemos agora por nós e também pelas pessoas que infelizmente escandalizaram a igreja, escandalizaram nossas comunidades. Rezemos com fé, pedindo a misericórdia de Deus e a salvação de todos. Pai nosso que estais nos céus, santificado seja o vosso nome. Venha a nós o vosso reino. Seja feita a vossa vontade, assim na terra como no céu. O pão nosso de cada dia nos dai hoje. Perdoai-nos as nossas ofensas, assim como nós perdoamos a quem nos tem ofendido. E não nos deixeis cair em tentação, mas livrai-nos do mal. Amém. Ave Maria, cheia de graça, o Senhor é convosco. Bendita sois vós entre as mulheres, e bendito é o fruto do vosso ventre, Jesus. Santa Maria, Mãe de Deus, rogai por nós, pecadores, agora e na hora de nossa morte. Amém. Glória ao Pai, e ao Filho e ao Espírito Santo, como era no princípio, agora e sempre. Amém. Jesus, manso e humilde de coração, fazei o nosso coração semelhante ao vosso. O Senhor esteja convosco. Ele está no meio de nós. A nossa proteção está no nome do Senhor, que fez o céu e a terra. O Senhor Jesus Cristo esteja contigo para te proteger. Esteja à tua frente para te conduzir e atrás de ti para te guardar. Olhe por ti, te conserve e te abençoe. Amém. E a bênção de Deus Todo-Poderoso, Pai e Filho e Espírito Santo, desça sobre vós e permaneça para sempre. Amém. Que neste domingo você permaneça na paz e na alegria que vem de Jesus. Abençoado dia para você e sua família.
1: Abençoa, Senhor, as famílias. Amém. Abençoa, Senhor,
2: a minha também.
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8: Fala, turma! Tamo juntos em mais uma hora aqui na Rádio Cidade. Segunda hora do nosso Alô Bom Dia tá no ar. Até às 7, eu tô por aqui. Vem comigo!
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8: Juntos em mais uma hora, neste domingão. Eu sou o Fontenelle, quero você aqui comigo. Vai participando, vai mandando tua mensagem, a gente vai proseando neste domingão gostoso.
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8: O programão sertanejão número 1 do Brasil, Marcelo Aguiar, Solidão por Perto, no Alô Bom Dia. Bom domingão pra todo mundo. Alô, volante grande, taxistas, alô, porteiros, alô, pessoal da leitada. Bom dia, Brasil!
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11: Tô cansado.

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0: Bruna Viola, Sangue Novo.
1: Você pediu, você participou. 99319-1151. Alô?
2: Alô?
1: Alô, bom dia.
0: Bora zapear, bora falar com o Brasil. Alô, quem fala?
3: Eu sou o Jair, moro em Guarulhos, no Parque Primavera.
0: Legal.
3: Tocou moto pra mim com Mato Grosso e Matia.
0: É.
3: A cachaça.
0: Agora.
3: E o fumo.
0: Deixa com nós, vou caprichar pra você.
4: Bom dia, Fontenelle. Bom programa, bom domingo. Fontenelle,
0: vale,
4: se puder, toca aquela música. Te amo, pai, te adoro, Sampaio.
0: Claro.
4: 4 anos meu pai morreu. Gosto muito de ouvir essa música. Um abraço.
0: Ô, meu irmão.
4: Antônio Gomes de Cidade Soberana, Guarulhos.
0: Valeu, turma querida de Guarulhos, aqui com o Fontenelle.
5: Bom dia, Fontenelle.
0: Bom dia.
5: Eu sou a Cida, aqui de Santo André.
0: Ô, Cidinha.
5: Eu gostaria de ouvir a música Meus Sonhos, de Tony Sampaio e Maurinho.
0: Aí é modão caprichado, né, Cidinha? Eu vou tocar pra você, tá bom? Agora tem Dino Franco e Moraí, o fumo e a cachaça. Bom dia.
6: Eu

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1: Você pode continuar participando, pedindo sua moda, tá bom? Mandando teu alusão especial. Estamos vivendo um domingão maravilhoso, né, gente? Bom dia!

0: pra mim.
1: Paula Fernandes, mentiras aqui no Alô Bom Dia, o caprichadão do seu rádio é o Alô Bom Dia, tá gente? Você que vai acordando, vai despertando pra mais um dia. 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Alô, minha amiga Lourdes Barbosa, tá em Rio Claro, tá com Fontenelle. Amaral de Brito, em Cerejeira, tá com nós. Alô, Sebastião Mendes, está em Ibatiba, Espírito Santo. Claudemir Pereira, Taguatinga, Tocantins, tá com Fontenelle. Alô, Sueli Damasceno, está em Sobradinho, Distrito Federal. Daniel Frota, tá em Trombeta, né, Daniel? Aquele abraço pra todo mundo aí, pessoalzão do Parazão. A Janete em Guaratuba, Paraná. Ô, Janete, bom dia. Nilson Moreira, Nova Marilândia. Oberon Oliveira, no Arujá. Joaquim Barreto está em Resende, São Paulo. Alô, Resende, alô, Brasil. Bom dia, alegria.

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8: 6:41.
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7: Olha, gente, estamos de volta aqui pela Rádio Cidade. Olha, um começo de dia super gostoso pra você, hein?
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7: Tamo juntos aqui pela Rádio Cidade.
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Muita música e alegria no começo do seu dia. É o seu fim de semana gostoso, o seu fim de semana maravilhoso, turmada. Bom dia, bom dia. Muito obrigado pela audiência. Bom dia. Olha, eles estão chegando, tá? Antônio e Vitor Hugo. É desse modelo que a gente gosta, né? Gosta de começar o domingão gostoso ouvindo o modão caprichado. Manda o WhatsApp aqui que eu te mando o link pra você fazer o cadastro pra participar da promoção. Bom dia, gente! Bom domingão pra

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2: Eu estou do seu lado tocando moda boa, modão caprichado. Bom domingo, Brasil! Bora acordar, gente!
3: Bom dia!
4: Alô, bom dia!
2: Bom domingo, Brasil! Bora acordar, gente!

0: Marcelo Viola e Ricardo, razão e emoção no Alô Bom Dia. Aquele abraço, Brasil.
1: Você pediu, você participou. 0800-558-0057.
2: Alô?
1: Alô?
3: Alô?
1: Alô, bom dia.
0: Bora pro WhatsApp, bora zapear com a caboclada. Alô, bom dia.
4: Ô, Fontenelle, bom dia, meu amigo.
0: Bom dia, irmão.
4: Laércio, já de Fortaleza.
0: Ô, Laércio.
4: Tinha um carrinho pardinho em Araguaia.
0: Ô, irmãozão, vou caprichar pra você aqui, viu?
4: Bom dia, Fontenelle. Tudo certo?
0: Bom dia, tudo.
4: Luiz Henrique de Gaspar.
0: Ô, Luiz.
4: Um abraço pra galera do Real Malhas.
0: Legal.
4: E pro Rancho do Pur. Um abração aí.
0: Aquele abraço.
4: Se puder, toca aí pra nós um vestido de seda.
0: Vou caprichar pra você com Teodoro Sampaio. Bom dia.
5: Bom dia, Fontenelle. Aqui é a Jacira Fernandes de Gaspar, Santa Catarina.
0: Ô, meu bem.
5: É um prazer. Curto o seu programa todo dia de manhã.
0: Que gostoso.
5: E eu vou pedir a musiquinha Couro de Boi.
0: Modão.
5: Tá bom? Vou oferecer pra todos os ouvintes.
0: Obrigado, meu bem. Bom domingão pra você, tá bom? Bruno e Marrone. Vida Vazia. Bom domingo, Brasil.
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0: faça a sua música, mande o seu recado. 0800-558-0057. Esse é o WhatsApp do Alô Bom Dia.
1: Chora, sanfona, bem!
2: Bom domingão pra todo mundo!
1: Que é isso?

0: moda, submisso a você, que modaço caprichado, é o Nando Moreno aqui no Alô Bom Dia, o sertanejão caprichadão número um do seu rádio.
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12: Você sabia que o maior de todos os peixes é o tubarão-baleia, que pode alcançar um comprimento de 15 metros? E o menor peixe que se conhece é o pandanca pigmanga, que vive nas Filipinas e quando adulto pede apenas 1 centímetro.
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0: Oi, turma! Bom dia! Estamos de volta aqui no Alô Bom Dia pela Rádio Cidade, tocando moda boa, modão gostoso. Bom dia!
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0: muita música e alegria no começão do seu dia. Bora juntos, tocando só o fino da nossa música sertaneja, turmada. Bom dia, com muita alegria.
1: Bom dia.
0: O programão sertanejão número 1 do Brasil, Mike Lian, segura peão, que nós estamos no Domingão.
2: Amém.

0: aí, companheiro. Dessa vez ela foi embora mesmo, hein?
1: Foi. Dessa vez acho que ela não volta, não.
2: Te falei, Pião, se você não mudasse teu jeitão, cedo ou tarde ela ia te largar.
0: Larga a mão, Leandro.
2: É. Tá balada, hein?

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3: 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Tamo juntos, tá, gente? 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

0: você é muito feio.
1: João Torres, ela bateu asa.
0: Bateu as asas.
1: Bateu as asas mesmo. Foi embora.
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3: Alô?
2: Alô?
3: Alô?
2: Alô, bom dia.
1: Ah, bom dia, com muita alegria, alô.
4: Bom dia, meu querido. Bom dia, bom dia. Eu sou ouvinte assíduo dessa rádio aí.
1: Que legal.
4: Demais, demais, demais.
1: Bom demais.
4: Fico ouvindo até a hora de eu sair pra trabalhar, de manhã cedo já... Já ligo logo na rádio.
1: Já tá no pé do eito, né, nego, velho? Que legal.
5: Bom dia, Pantinelli. Aqui é o Carlos de Paragominas, Pará.
1: E aí, irmão?
5: Bom dia, músico. Milionário Zé Rico, meu amigo. Voltei para ficar.
1: Boa.
5: Um abraço. Fique com Deus.
1: Amém. Que Deus te abençoe. Um domingão abençoado aí pra todo mundo. Alô?
6: Bom dia, Pantinelli. Tudo bem aí? Tudo. Eu sou de Poscada. Gostaria de ouvir uma música. Oferecer pra esposa.
1: Legal.
6: Zilda. É. Tinha um carreiro pardinho preto, velho.
1: Aô, menina. Aí é caprichadona. Tá chegando no seu rádio.

0: tradição.
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2: Alô, bom dia!
3: Bom dia, gente! Bom domingão! Já se aproximando do finalzinho do nosso programa, mas ainda dá tempo de você participar. Pedir tua moda. Mandar teu alusão pra quem você quiser. Domingão é assim, ó. É só esses modão cabeceira.
4: Tem

Marciano Aline de 1987 pra gente colocar um ponto final na edição gostosona deste domingão. Eu tô indo nessa, eu volto amanhã, segunda-feira, no mesmo horário. Ficamos combinado desse modelo, tá? Quem chegar primeiro espera, tá bom? Ó, me siga nas redes sociais, eu estou em todas, Facebook, eu tô sabe aonde? Tô no Instagram, tô no TikTok, tô no YouTube, me siga lá que eu te sigo de volta. @ Sérgio Fontinelli com TI2L1Y. A gente se fala amanhã, um abraço forte pra dar sorte!

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8: Luan Rafael Domingos Santana, mais conhecido como Luan Santana, neste fim de semana participando do Superfã. Tudo bem? Tudo certo com você? Eu sou o Marcos Vinícius e vamos nessa com uma hora com o melhor de Luan Santana pra você.

FM, Seleção e DJ Travesseiro, Luan Santana, a primeira aqui no Super Fã deste fim de semana. Aliás, o cara nasceu em Campo Grande e conquistou o mundo. Seu primeiro álbum foi lançado de um modo bem amador em 2008. Cara, 13 anos, Luan Santana, tá com tudo hoje em dia. Agora, Asa, seguindo o programa.

Ele já esteve no nosso programa, mas tá voltando porque merece. Merece mais um especial só dele. Os ouvintes pediram e claro que a gente faz. É o Superfã aqui no seu rádio especial de Luan Santana. Eu sou o Marcos Vinícius com você. Cara, essa é pra lembrar, hein? Luan Santana, você não sabe o que é amor.

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0: Luan Santana e Sandy, mesmo sem estar, muita coisa aconteceu na vida de Luan Santana desde o nosso especial. Bom, super fã especial Luan Santana neste fim de semana. Eu sou o Marcos Vinícius com você. Depois do intervalo tem mais. 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

Estamos de volta aqui no Super Fã, neste fim de semana especial do nosso garoto Luan Santana, de Campo Grande, para todo mundo. E ele arrebenta demais. E você, qual a tua música preferida do Luan Santana? Manda aqui pra gente, o Super Fã tá rolando, vai até o final da hora, só tocando Luan Santana pra você ouvir. Essa é uma das minhas favoritas.

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0: Lua Santana, amor de interior junto com a Camilinha Queiroz, é o super fã especial só do nosso vesguinho preferido. Lua Santana tá no comando do super fã, que as melhores dele. Aliás, vocês fãs do Lua Santana estão no comando, participem com a gente. Depois do intervalo tem a última sequência de hoje.
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8: Você sabia que existem muitos gagos que são famosos? Dentre eles destacamos Aristóteles, Charles Darwin, Marilyn Monroe, Napoleão Bonaparte, Nelson Gonçalves, Machado de Assis.
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0: garotas não merecem chorar, Luan Santana. Terminando o Super Fã deste fim de semana especial do nosso garoto LS. Fim de papo, galera. Semana que vem tem mais Super Fã. Indique seu artista através das redes sociais. Não temos mais tempo. Um grande abraço. Continue com a gente.
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3: Você sabe por que Santos Dumont inventou o relógio de pulso? O pai da aviação talvez não imaginasse que o relógio de pulso seria tão popular quanto é hoje. Santos Dumont inventou porque pretendia medir o tempo de voo de suas aeronaves. Como não queria tirar a mão do manche para sacar o relógio do bolso, encomendou ao joalheiro Cartier um modelo que ficasse fixo em seu pulso.
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10: Você sabe por que o Mar Vermelho tem esse nome? Porque durante o verão no Mar Vermelho, crescem milhões de minúsculas algas flutuantes, cujo pigmento vermelho atinge superficialmente as águas em várias partes deste mar, originando seu nome.
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7: Oi gente, Almanac Musical no ar, por aqui Eduardo Maidana e hoje nós falamos de um dos maiores clássicos do rock, Surfing USA, canção com letra de Brian Wilson e ambientada com a música de Sweet Little Sixteen, escrita por Chuck Berry. Mike Love também contribuiu para as letras, mas não foi creditado. A música foi gravada pela primeira vez pela banda de Wilson, os Beat Boys, e lançada como um single em 4 de março de 1963, em seguida aparecendo como a faixa título de seu álbum Surfing USA. O single atingiu o número 3 na Billboard Hot 100 americana. A canção Surfing USA faz parte das 500 músicas do Hall da Fama do Rock and Roll, lista publicada em 2015 pela revista Rolling Stones. A gente recorda agora.

0: Musical vai ficando por aqui. Espero que você tenha gostado. Um grande abraço. Tchau.
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8: Já está disponível na internet uma nova versão da canção Amigo Estou Aqui, de Toy Story. Essa versão em forró foi gravada por João Gomes. A versão original foi lançada em 1995 na voz de Randy Newman. You've Got a Friend in Me foi a música mais marcante da trilha sonora do primeiro filme da série. Essa nova versão foi lançada para celebrar o lançamento de Toy Story 5.
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0: Bom dia, dona Maria. Como é que vai sua tia, né? Tudo certinho, tudo bem? Tudo certinho? Bom dia, good morning, né? Ao pessoal que está junto com a gente desde este momento até a uma da tarde. A gente está aqui na 87.9 Cidade FM, prometendo aqui fazer alegria no seu domingo, né? Acordar quem está morto, meu Deus do céu, né? E fazer alegria para você nesse domingão, hoje dia 14 de junho, ano 2026, nós estamos na lua nova, o signo predominante é Gêmeos, a estação outono 2026, hein? Muito bem, vamos lá. Hoje, dia 14 de junho, pela Igreja Católica, é dia de Santo Eliseu. Santo Eliseu era o discípulo perfeito do profeta Elias, do qual possuiu, conforme narra as Escrituras, né, o duplo espírito. Ambos, mestre e discípulo, são considerados fundadores da Ordem dos Carmos, né? Ordem dos Carmos. Então hoje é dia de Santo Eliseu, o santo pela Igreja Católica. Hoje também dia da liberdade de pensamento, viu? Pensar é uma coisa, falar é outra. A cultura é ferramenta da liberdade, segundo Marco Aurélio Garcia, né? Então hoje é o dia da liberdade de pensamentos. Hoje também dia da independência dos povos americanos. A história narrada de muito tempo, né, diz que a formação dos atuais países americanos se deu a partir da separação das 13 colônias inglesas que originaram os Estados Unidos da América. Posteriormente, outras colônias iniciaram o processo de rompimento à sua independência das metrópoles europeias, né? Exemplos são aqui, principalmente a Espanha e Portugal, né, que deram início a essa separação das 13 colônias. Então, hoje, 14 de junho, lembramos aqui a independência dos povos americanos. Vamos lá, pelas curiosidades, lembramos hoje, 14 de junho, deixa eu ver o ano aqui, né? 1962, acho que nascia meu irmão nesse ano aqui, né? 62, 63, nascia meu irmão Adilson. Então, 14 de junho, 1962, foram lançadas as famosas sandálias havaianas, né? Faz tempo, hein? 14 de junho, 1962, lançamento das sandálias havaianas. 64 anos faz que iniciaram os trabalhos com as havaianas, né? Muito bem, a última de hoje vem da Argentina. Argentina, 1982, a Argentina assinou sua rendição na Guerra das Malvinas, né? 1982. Quem não fugiu da escola, lembra-se deste Tratado de Tordesilhas, né? A seleção musical e a apresentação desta bagaça é por conta deste que vos fala. Sou eu, Antônio Carlos Matias, o bonitão da Balachita. Vamos juntinhos com você até as 13 horas, até 1 da tarde. Dona Ângela deixou, né? Dona Ângela tá meio esquisita mesmo. É, papó, viu? Pode ficar até 1, né? Qual que é o problema de ficar perto de mim, Dona Ângela, né? Muito bem, então até 1 da tarde, nós estamos aqui na Cidade FM 87.9. Do meu lado, da minha parte, prometo aqui levar descontração, blá blá blá, brincadeiras, né? E músicas que você não ouve durante a programação normal da Cidade FM, né? Aqui na toca só coisa louca, coisa maluca que os outros programas aqui não tocam. A gente toca aos domingos, né? Muito bem, 10 horas e 8 minutos, manda um abração ao povo e à pova que mais uma vez se manifestam, estão com a gente nesse domingão. Val Girioli, parceirão Val Girioli, às 8h11 da manhã, mandou aqui um feliz domingo. Grande abraço a todos da Cidade FM, né? Muito bem, aqui às 8 horas e 20 minutos, Márcia Alves, que está, né? Isso, preparando o amendoim cri-cri, né? Domingo, bom dia, povo de Deus, né? Direi ao Senhor, Ele é meu Deus, o meu refúgio, a minha fortaleza, e nele confiarei todos os meus problemas. Está lá em Salmos, né? Gratidão, Senhor. Bom dia, Matiasi. Bom dia a você, a todos os ouvintes da Cidade FM. Também com a gente é Luzia Mendes. Bom dia, Belzinha. Também está com a gente ligadinha no programa. Maria de Fátima Adenor já acordou, já passou um café no saco, né? Tá ligadinha no programa, bom dia.
1: Bom dia, Matias, bom dia, Marcelo, professor Zé Maganha, Elivelto e Denise Cris. Bom dia a todos os ouvintes que estão ouvindo a Rádio Cidade. Matias, um bom domingo, um bom serviço e Jesus que abençoa vocês todos aí, tá, meu amigo? Jesus que te proteja, te ilumine, dê saúde, muita paz, amor, tranquilidade para você e toda a família. Manda um beijão, um abração bem gostoso no fundo do coração da sua mãezinha Beatriz, sua esposa Ângela e toda a família, meu amigo. Manda um bom domingo, um abração aí. Neide Faustino, Dona Maria Faustino, Berei Família, Creuza do Sagadinho Família, Dom Maria dos Anjos Família. Quem tá falando aqui é Maria de Fátima da Silva Denor. Então, vou esperar agora ou o cantor ou a cantora, né? Tchau. Fica com Deus, meu amigo.
0: Beleza, calma que hoje é Carcinha, né? É, semana passada foi homem. Semana passada foi homem, Célio Roberto, né? Semana passada. Hoje é mulher, hoje é Carcinha, logo mais a gente libera pra você a voz misteriosa, aliás, a cantora misteriosa de hoje, né? Só um minutinho, tem mais gente na fila aqui. Bom dia, Sandrinha.
2: Bom dia, Matias, e bom dia pra você, pra sua esposa Ângela, pra sua mãezinha Dona Beatriz, pra minha amiga querida que eu amo, Eva das Neves. E um bom dia também para o Paulo Sérgio, Júnior Bernardino, Newton Rossi, para meus amigos verdadeiros. Desejo a todos vocês um domingo abençoado. Agora aguardando a voz da cantora misteriosa. Abraços, Matias, e ótimo domingo para todos nós.
0: Tá bom, Sandrinha, eu também sou amigo verdadeiro, Sandrinha. Eu também sou, viu? Tá bom? E Paulinho Soares, como é que vai você, Paulinho? Beleza? Bom dia, bom dia. Ótima semana pra todos nós, Matias. E essa voz pedindo para você há horas, né? Não é do Rafael Brunelli. É do Paulinho de Oliveira, Matias. Ei, meu Deus do céu, né? Abração a todo o pessoal que estão junto com a gente na Cidade FM. Ligadinhos aqui em nosso programa, né? Então, muito obrigado a todos que estão ligadinhos na Cidade FM.
3: Ô, Mati, por favor, fala pra mim o horário. Eu perdi meu Roscoff, entendeu?
0: Tá bom, tá certo, né? 10 horas, 12 minutos, 10 e 12, tá difícil achar o seu Roscoff, viu, Paulinho? Eu não sei o que você fez com o seu Roscoff, que acabou perdido, né, bicho? É? Come on. Ó, alguém vai achar o seu Roscoff, fica tranquilo, viu? Come on. 10 horas, 12 minutos, 10 e 12, né?
4: Bom dia, Matias.
0: Tudo bem?
4: Pra todos nós aí, todos os ouvintes e todos os participantes.
0: Certão, Carlão.
4: Deus que abençoe todos nós e nossos familiares.
0: Amém.
4: Um ótimo domingo a todos. Fiquem todos com Deus. Abraços. É o Carlos Lazarinho.
0: Beleza, Carlão. Beleza.
5: Bom dia, Matias. Um bom programa para todos nós. Um bom domingo para todos. Um bom almoço, uma feijoada.
0: Ô, oh, show de bola, hein? Ei, Dona Célia. Beijão, Dona Célia. Beijão, abração aí. O nosso companheiro Carlos Lazarinho tá sempre marcando ponto com a gente. Muito obrigado, viu? Bom dia, Luísa Vicente. Oi, Matias. Bom dia a você e a todos os seus ouvintes da Cidade FM. Creuzinha Polônia, oi Matias, estamos na área, Matias, hein? Passando a manteiga no pão, tomando um café e já sintonizado na Domingo Alegre com o Matias. Obrigado, obrigado. Creuza Polônia ligadinho no programa, hein? Também com a gente, Joana. Oi, Joana.
6: Bom dia, Matias. Joana das Neves. Tudo bem com você?
0: Tô bem.
6: Estamos tudo bem, graças a Deus.
0: Belezinha. Fica bem, Joana. Fica bem. Ivete Menas, oi Matias, bom dia Matias, estamos na área, viu? Pega leve que o Marcelão hoje não acordou muito bem, né? Tá com dor de dente hoje o Marcelão, viu? Então, pega leve Matias, né? O que, que eu tenho a ver com isso, com a dor de dente, né? Melhoras, viu Marcelão? Melhoras, viu? Então, muito bem, 10 horas 13 minutos, oi Sandrinha.
2: Com certeza Matias, com certeza. Você está incluído nos meus amigos verdadeiros.
0: Eu sei.
2: Pode ter certeza disso.
0: Eu sei, minha querida, eu sei. Tá tudo certo, né? 10 e 14, Evinha das Neves. Como é que foi aí essa desembrulhar, né? A cesta de presentes, Dia dos Namorados, que o seu querido Pierrot, né? O nosso querido Jacó lhe deu ontem a cesta, né?
7: Bom dia, Matiasi.
0: Tudo bem?
7: Bom dia, com muita alegria.
0: Muita alegria.
7: Bom dia, Ângela.
0: Tudo bem?
7: Um bom dia para vocês, que Deus abençoe o domingo de vocês e a família, viu?
0: Amém.
7: Beijão, estou ouvindo vocês, Matias.
0: Obrigado, Evin.
7: Beijão, Sandra, te amo.
0: Obrigado, todo mundo, obrigado. É. Marcinha Alves. É.
8: Bom dia, meu amigo Matias, um feliz domingo alegre para você, beijo para a Ângela, para a dona Beatriz, sua querida mamãe, para sua família. E para todos os seus ouvintes, um abração também para a família do seu Carlos Lazarim, do seu Emílio de Campo e a todos os meus amigos do rádio, meus bons amigos. Fica com o poder de Deus, que Jesus te abençoe, tá, Matias? E estamos aqui, eu e meu esposo, nós estamos aqui na guarda ouvindo você, tá bom? Feliz domingo, tchau, tchau, Matias.
0: Beleza, Marcinha. Alô, Aspásio, bom dia, good morning, Aspásio, good morning, né? Tudo certo. Ivete Menas, meu Deus do céu. A Ivete mandou uma folhinha, uma figurinha aqui. Jesus do céu, coisa feia, velho. Ave Maria do céu. Vamos na hora certinha, 10h15. Vamos para o que interessa, né? Hoje é cantora, hoje é mulher, né? Então nós vamos lançando o desafio, 10 horas 15 minutos, perguntando-lhes, né? Quem é esta cantora?

muito bem. Manda bala até meio-dia, tá? Até meio-dia é o tempo que você tem para mandar aqui no Zap Zap da Cidade FM a sua o seu palpite, né? Quem é esta cantora?

Beleza, beleza. Até meio-dia, manda seu recadinho pra gente. Zap Zap da Cidade FM 97400-6249. Mandando o seu palpite, né? Quem você acha que é esta cantora, hein? Quem é? Deixa eu mandar um abração a Isabel Garbi, acho que não acordou ainda, bicho. Porque perdeu um pé da pantufas, né? Tá segurando lá, procurando o pé da pantufas, a Isabel Garbi, né? Não mandou bom dia ainda, bicho, né? Hora certinha, 10h17. E o Brasil, hein? E o Brasil ontem fez feio, bicho, hein? Era pra ter metido uns 3 lá ontem, né? Que fosse 3-1, mas... tivesse vantagem, né, cara? Pelo amor de Deus, hein?

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1: Beleza, beleza. Abrindo o programa e trazendo duas músicas bonitas, né? Você acabou de ouvir a música do Ovelha, a música Te Amo, que mais posso dizer? E antes, abrindo o programa, nós recordamos também Os Incríveis com a música Eu Te Amo, Meu Brasil.
2: Que hora são?
1: Hora certa, 10 horas 24 minutos. 10h24 na Cidade FM, hein?
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1: Vamos juntinhos até uma da tarde. Eu estou aqui pra você na 87.9 FM, né? E você fala, você digita, você escreve pra gente no Zap Zap da Cidade FM. Quem faz aniversário, né? Pode ser aniversário natalício, aniversário de casamento, né? Aniversário de trocar guspe, né? Fica à vontade, manda recado pra gente. 97400-6249. 9.7400.6249. Este é o WhatsApp da cidade pra você falar com o Matias. Isso, né? Te mando um abração, meu amigo Zé Luiz Black. Acho que na escalinha que ele faz lá hoje sou eu, né? É um domingo ele ouve o Matias aqui na cidade, um domingo ele ouve o Resina lá na Rádio Novo Som, né? Então acho que hoje sou eu, hein, Zé? Se estiver por aí, manda um positivo pra nós aí, né? Amigo Zé Luiz Black, Claudinha, Naomi. Hoje é dia dos homens limpar a casa, né? Ainda bem que eu vim aqui na rádio trabalhar, bicho, né? Dona Ângela, fica pra amanhã, Dona Ângela. Fica pra amanhã, viu? Tá, né? 10 horas 24 minutos. 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Muito bem, 10h29, chamando um abração aqui, minha irmã Aparecida. É, faz muitos anos e anos, amém, né? Que ela nunca ouve meu programa. Mandei o link pra ela no Zap Zap, né? Quem sabe ela está nos ouvindo, né? Um beijão, minha irmã Aparecida, Luri, né? O Rafa tá dormindo. E o Sandro. Ei, Sandrão. Vou matar a saudade, Sandrão, ó. Né? Essa antiga, Sandrão, hein? É.

0: É, música bonita, tá em sucesso com a Yasmin Santos. Yasmin Santos, a participação também da Simone Mendes. Música gravada em 2024, a música chama-se Nem a Pau, né? Nem a Pau, com a Yasmin Santos, mais Simone Mendes. E antes, recordando lá pro Sandrão Nono, meu cunhado, né? Música bonita com Lulu Santos, a música De Repente, Califórnia. Ei, Lala!
1: Bom dia, Matias.
2: Bom dia, Dona
1: Ângela. Bom dia, Dona
2: Ângela. Oi. Ótimo domingo.
1: Ótimo domingo.
0: Tá bom, coisa linda. Muito obrigado, muito obrigado.
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0: Conferindo, hora certinha, 10 horas 35 minutos. Não perca a hora, 10 e 35. Lembrando a você, hoje é domingo, pede cachimbo, cachimbo de ouro, bate no touro é valente, touro é valente, bate na gente, a gente é fraco, cai no buraco, o buraco é fundo, acabou-se o mundo, mas estamos com Domingo Alegre, hein? Isso, vou ficar com você até 1 da tarde.
4: Ô cara, dá o fora que você tá enchendo o saco, hein?
0: Eu não, eu tô fazendo o programa, irmão, né? Você tem algumas opções, né? Uma delas é mandar o seu rádio na parede, quebra seu rádio, né? Mas não perturba meu picuá aqui, bicho, né? Vai se catar, irmão. Isso. Tudo bem, a hora certinha, 10h36, né? A minha amiga Sandrinha Folien tá fazendo Matiase, por gentileza. Pode repetir pra nós a cantora misteriosa, Matiase, né? Seu rádio deu um pau, Matiase. Não, lá lá, hein? É. Vamos lá, Sandrinha. Vou então repetir então, 10 horas e 36 minutos. Hoje, domingão, 14 de junho, nós estamos perguntando a cantora misteriosa. Hoje é mulher, né? Hoje é calcinha, hoje é mulher. Então, estamos perguntando quem é esta. Deixa eu voltar aqui, calma. Deixa eu voltar aqui o replay aqui. Então estamos perguntando quem é esta cantora.

0: fala até meio-dia, você responde, viu? O programa vai até uma, mas o seu prazo até 12 horas, até meio-dia, para você responder quem é esta cantora. Deixa eu mandar um beijão, um abração, galera do supermercado Dona Mara. Apesar de não ser nossos colaboradores, eu quero agradecer de coração Carlinhos, né? Toda a galera do Mercado Dona Mara que estão sempre junto com a gente, nos acompanhando. Muito obrigado ao pessoal do Supermercado Dona Mara, né? Também o Paulinho, o pessoal do Supermercado Fernandes na Vila. Ô pessoal, obrigado, viu? Grande abraço a vocês, um ótimo trabalho, um ótimo domingo. Deus abençoe aí, viu? Também a todos meus amigos ceramistas, quem estão nas cerâmicas de plantão acompanhando a gente, muito obrigado. Cerâmicas por Igaraçu, Barra Bonita. Um abraço a todo o pessoal também nas padarias. Beijão para as meninas da padaria Deliciário. Eu acho que não estão nos ouvindo, né? Outro dia eu fui lá vender uns produtos lá, né? E o som era de outra rádio, né? Mas vamos lá, né? Fazer nossa obrigação, mandar um beijão para as meninas da padaria Deliciari. A CECAP Igaraçu Tietê estão nos acompanhando. Muito obrigado, amiga Rose, aí na Casa Mix, né? Também na CECAP curtindo o programa, meu parceiro Mocolio da Borracharia. Também a Lúcia no mercado lá na CECAP, né? A todos vocês, muito obrigado. Também a comadre Lucília de Jesus, Givaldo de Jesus, meus compadres, né? Lá no supermercado do Japão, estão na audiência do programa, muito obrigado, hein? Hora certinha, 10h38. É o Pedrão Moraes, está na audiência do programa, também muita gente curtindo o programa, a Sônia Barbosa, né? Um abraço também, a Berenice, bicho. Apareceu a cangaceira das Acácias, bom dia.
1: Bom dia, Matiase, a todos os ouvintes da Rádio Cidade, acabei de chegar da missa. Um ótimo domingo a todos os ouvintes, a você, Matiase, um bom programa. E Matiase, coloca aquela música do Gustavo Lima, eu acho que é 10 na cabeça, não tenho certeza. Se eu tiver errada, me perdoa.
0: Tem problema.
1: Eu queria gravar ela. Obrigado, tchau, fui.
0: Vou procurar aqui, calma aí. Se não tiver 10 na cabeça, não toca Vagabundo, pode ser Vagabundo, é. Sandrinha Foliendo, oi Matiase, tudo bem? Coloca novamente na rádio cantora, né? A sua rádio sumiu a frequência. Já tem uma rádio cobrindo nossa frequência aqui, né? A gente já tá tentando tomar providência contra isso, né? O pessoal reclama por que não pega a rádio. Então, quando outra rádio é um pouco mais forte, né? Uma outra rádio tem uma potência um pouquinho maior, ela acaba cobrindo a nossa, que tem limitação pela regulamentação oficial do Ministério da Comunicação em Brasília. A gente está na, como diz o ditado, estamos na quatro linhas da legislação, né? Marcelão aqui é muito cuidadoso em relação a isso, trabalha certinho no que manda as quatro linhas da nossa determinação e legislação de comunicação no Brasil, né? Se as outras não fazem, não é problema nosso, problema é do fiscal que tem que ir lá e dar uma bisoiada lá, né? Isso é, muito bem, né? Muito bem, 10h40. Obrigado, bom dia, Inês Barbosa. Matiase, a Tata está te ouvindo. Bom dia, Tata. Feliz domingo, bom café da manhã para Tata Barbosa, lá na Pascoal Bonarotti, curtindo o programa. Muito obrigado. Por falar em Pascoal Bonarotti, manda um abraço, meu amigo Hugo, né? Hugo tá de pijama ainda, Hugo, hein? Tá de pijama de Pato Donald, né? É, a Juliana tirou uma foto e falou, rapaz, olha que short pra dormir feio, Matiase, né? Não tinha um shortinho melhor pra colocar não, Hugo? É, shortinho do Pato Donald, bicho. É. Vai se catar, hein, Hugão, hein? Abraço, minha amiga Juliana. Abração, Ricardo Antônio, na audiência do programa. Alô, Ricardo Antônio, toca uma vuvuzela aí pra nós. Grava, Juliana, grava o Ricardo Antônio com a vuvuzela, né? Quem sabe aqueles babaca do Brasil acorda lá, viu? Vou tomar outra paulada sexta-feira do Haiti, viu? Tomar outra paulada, né? Os caras tão, né? Não estão nem aí para o nosso Brasil, né? Vai fazer o quê? Fazer o quê? Legal, hora certinha, 10h41, nós vamos que vamos até a 1 da tarde, né? Nosso Domingo Alegre, e você faz parte dele, tem que ajudar a gente a fazer a programação da cidade, viu? Então manda seu recado no zap, peça sua música, 97400-6249, quase que eu passo o meu aqui. 97400-6249, peça sua música, né? Hoje pode ser qualquer ritmo musical. Pode ser sertanejo, pode ser a música mais velha, mais nova, pode ser música internacional. Hoje... hoje o programa é de vocês, tá bom? Meu amigo Pedrão Moraes, lá nas Acácias. Alô, Pedrão, ele gosta do Rio Negro Solimões, né? É.

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0: É, beleza, das antigas, matando saudade, lá meu amigo Anderson Lima, que está montando o som lá no barco Xumburi, né? Obrigadão a toda a galera dos barcos também, nos acompanhando, nos ouvindo. Música do grupo Magazine, a música A Gata Comeu. Antes, lá pro Pedrão Moraes, 1996, trouxemos aí Rio Negro e Solimões, a música bonita, a música Paixão Antiga. E você, claro, pode mandar o seu recado.
1: Ô, morcegão!
0: Oi, comadre! Beijão, comadre Helena Gerim, compadre Zé Henrique, estão lá no Vale Verde nos acompanhando, né?
1: Ô, morcegão!
0: Aliás, obrigado a toda a galera, o Robson, a Matilde aí no Vale Verde, pessoal no Recanto Feliz, nos Três Rios, pessoal nos acompanhando no Baixão de Serra. Quem já acordou, quem já tomou café, né, bicho? É, tem uns caras que, né, tá no Baixão de Serra, acorda com som de passarinhos... E não tá nem aí, né, bicho? Ô, lá, lá, que inveja, hein? Que inveja. Tá tudo certo, tá bom, né? Tá tudo certo, né? E nós vamos com você até uma da tarde. Você continua mandando seu recado no Zap Zap da cidade, 97400-6249. Manda recado, manda seu alô. Quem faz aniversário, você que é de outra cidade também, nos mande recadinho para saber aonde estamos chegando, aonde a Cidade FM, aonde o Matias está chegando aí com a nossa programação Domingo Alegre. Então manda recado no Zap que eu estou esperando.
2: Vovô Matias, que hora são?
0: Hora certa, 10 horas e 52 minutos. 10h52.
3: Oi, meu amor, tudo bem?
0: Tudo bem, graças a Deus. E você, tá bem?
3: Oi, meu amor, tudo bem?
0: Estou bem, graças a Deus, tudo em ordem.
3: Oi, meu amor, tudo bem? No...
0: Calma.
3: Oi, meu amor, tudo bem?
0: Calma, não fica insultando a serpente, né? Não fica mexendo com a cascavel, né?
4: Ó, oh, seu Mané.
0: Problema, cuidado.
4: Ó, oh, seu Mané.
0: Olha, vai levar uma, vai levar uma.
4: Ah, vá, merda. Ah,
0: vai. Tá bom, vai você também. Isso. Tudo certo. Hora certinha, 10h52. 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

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Muito bem, 10h58, manda um abração, meu amigo Paulinho Soares, né? Paulinho Soares, o Rafael Brunelli, lá na funilaria Arco-Íris, estão nos acompanhando, nos ouvindo. Aliás, o Paulinho tá bravo, acabou o corote, hein? Secaram o corote, hein, Paulinho? O pessoal bebe, hein? Aí chega lá e fala, aí, Paulinho, você bebe, Paulinho? Não, não, não bebo, eu como com farinha, né? Oh, que legal. Então, abração, pessoal ligadinho no programa, Paulinho Soares, Rafael Brunelli, lá na funilaria Arco-Íris, estão trabalhando, ouvindo a gente. Nosso muito obrigado. Também um abraço, bom dia ao meu amigo Vitor Spaulonce, pessoal do Empório Labella, né? Trabalhando, também nos acompanhando, dando essa preferência pra gente. Nosso muito obrigado a vocês, um ótimo trabalho para todo mundo. E também um bom dia especial aos meus amigos lá da Guarda Patrimonial de Barra Bonita, né? Tá lá o Tadeu Branco, galã da Guarda Patrimonial, sempre na audiência do programa. Pessoal na Raizen também, turma da mecanização, expedição, balança, pessoal da sacaria também, a turma do vira-vira, empacotamento, fermentação, caldeira, destilaria, pessoal da enfermaria, enfim, a todos aí da Raizen, trabalhando, ouvindo a gente, nosso grande abraço, muito obrigado, hein? Ei.

0: Beleza, beleza. Música bonita, hein? Vamos lá, lá. 11h14. Tocou músicas pra caramba aqui. Matias tá passando um cafezinho, né? Claro que eu mereço. Domingão, tá frio, né? Esquentar o peito, esquentar o peitinho. Muito bem. Então você ouviu aí Marília Mendonça, a participação de Maiara e Maraíza, música gravada em 2021, música bonita, Coração Bandido. Antes, 2022, Luan Santana, Coração Cigano. Também teve Gustavo Lima com o Luiz Fonsi, gravado agora este ano, a música Vagabundo. E lá no comecinho, lá para minha amiga Nésia, né? Também lá para pessoal ligadinho no programa, nós trouxemos aí Roberto Carlos no comecinho com a música Furdúncio, pra você matar a saudade, hein?
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0: Conferindo a hora certinha do rádio, 11h14, 11h14. Manda um recado pra gente, né? Isso, manda recado aqui no zap da cidade, 97400-6249.
2: Comunicando, Matias.
0: Isso, manda recado pra nós, quem é você, onde você está nos acompanhando, está nos ouvindo, né? Que música você quer ouvir? É, tem alguém fazendo aniversário na sua casa, não tem problema, manda pra gente aqui, a gente fala aniversário, né? Isso, faz os parabéns também. E a gente tá, comunica, usa o rádio aqui para felicitar, né? Parabenizar quem está fazendo aniversário. Mas eu não sei, não tenho bola de cristal, não sou mãe guinara, bicho. Então tem que mandar para nós aqui. E se convidar a gente para ir na festa, claro, né?
3: Não vai não, ele não vai não.
0: Você não sabe da minha vida, e se eu quiser ir?
3: Não vai não,
4: ele vai sim.
3: Ele não vai não,
4: ele
3: vai
4: sim.
3: Não vai não,
4: ele vai sim. Meu
3: beijo. Meu beijo é sua amante de rapariga.
0: Pelo amor de Deus, 11h15. Hora certa, 11h15. Antes do intervalo aqui, né? Eu prometi pro meu companheiro Edson do Sorriso Novo. O Edson gravou uma música destinada à Copa do Mundo, ficou muito bonita, né? Claro que não tem esta oportunidade em alguns meios de comunicação, mas como está patenteada, registrada, e a música é bacana, bonita, fala da Copa do Mundo, que começou recentemente. O Brasil estreou ontem contra Marrocos, acabou fazendo feio, né? Apenas empatou um a um e levou logo no comecinho o primeiro gol, né? Imagina quanto vai ser na Escócia, e se passar a primeira fase, que paulada que nós vamos tomar nesta Copa 2026, né? Mas, voltando ao assunto, prometi meu companheiro Edson Sorriso Novo que tocaria este final de semana a música que ele me mandou. Está registrada, patenteada, claro, tudo certinho. E a música destinada à Copa do Mundo, né? Parabéns pela letra, parabéns pela melodia. E a gente prometeu e vai cumprir. Tocar aqui a música da Copa do Mundo 2026, do meu amigo Edson, do Sorriso Novo.

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4: Ei, Lala, hora 7, 11 horas, 21, 11 e 21. 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
3: Hora certa, 11 horas 25 minutos, 11 25 na Cidade FM. O Paulinho Soares mandou um recado aqui, né? Pro Matiasi.
4: Eita, fuminho bom.
3: É, fica tranquilo que já trouxeram o pinga, Matiasi, é?
5: Pelo amor de Deus.
3: Já encheram o corote. Corote está cheio, não é aquele que fala na rádio, é corote de, por cachaça, isso. Já encheu o corote de cachaça.
5: Quanta besteira.
3: É? Então quem quiser tomar uma cachaça...
5: Ai, como dói.
3: Claro que não é de graça, tem que pagar, né, isso?
5: Eita, feio,
3: hein? O pessoal fala aqui no rádio, nem corre lá, chega de graça, não tem que...
5: Assim eu não aguento.
3: Não é, Paulinho? Isso, não é de graça. Não, tem que pagar, viu, bicho? É, tem que pagar. Então tá certo. 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Que coisa errada, hein? Ei, mente poluída, bicho. É? 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Isso, muito bem. Hora certa do rádio, 11h26. Vamos com você até uma da tarde nesse domingão 14 de junho. Obrigado pelo seu carinho, pela sua audiência, pela sua companhia. Deixa eu mandar um grande abraço mais uma vez ao pessoal que estão conosco nos supermercados, né? Trabalhando, curtindo o programa, dando uma risada. Claro que a minha função aqui é fazer descontração, brincadeira, palhaçadas, né? O programa chama-se Domingo Alegre. Quem quer chorar, quem está triste, tristeza, morte, tragédia, está no lugar errado, viu, bicho? Aqui é Domingo Alegre, né? Deixa eu mandar um abração, minha amiga, minha prima Denise Reis, na audiência do programa, sempre na audiência, a Denise e o gato da Denise. Vocês conhecem o gato da Denise? Chama Romeu. Cada um tem o gato que merece, né, bicho? É. Um abraço a Denise Reis, minha prima. Beijão, Denise. Bom domingo, boa semana. Alô, Romeu. É tudo brincadeira, hein, Romeu? Vai processar o Matiasi, pelo amor de Deus, hein, velho? Um abraço também ao pessoal nos acompanhando. Cadê a Isabel Garbi? Sumiu a Isabel Garbi, né? Não mandou alô, não mandou bom dia. Aconteceu alguma coisa aí, pelo amor de Deus. Vardomiro, né? Lorena, dona Pedrelina. Aconteceu alguma coisa aí, né? Manda recado pra nós aí, viu? Muito bem, muito bem. A Berenice pediu uma música, eu estou procurando a música que ela pediu aqui, né?
6: Obrigado, tchau, fui.
3: Mas já, nem pediu uma música? Como é que chama a música?
6: Chama... Matias, coloca aquela música do Gustavo Lima, eu acho que é 10 na cabeça, não tenho certeza.
3: Tá bom, eu vou procurar. Eu vou procurar, calma aí, peraí, eu tô procurando aqui, calma aí.
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2: Conferindo, hora certinha, 11 horas 30 minutos. 11h30 na cidade. E a gente mais uma vez manda o recado, 11h30, caso ele não passou na sua casa, não passou no seu bairro, não tem problema, aos domingos o Matias leva ele até você.
3: Olha aí, dona de casa, chegou um misturão barato, sardinha fresquinha, fresquinha, é uma beleza de sardinha.
2: Muito bem, 11 horas 30 minutos, Berenice manda no programa.

0: Beleza, música bonita. Ei, Berenice, hein? Só corrige o nome da moda aí, viu? Tá certo? A música chama-se Dez na Mente, tá? Goulart, Gustavo Lima, Dez na Mente. Dez na Mente é a música desta música bonita, nova, do cantor Gustavo Lima. Pessoal pediu, a gente traz, a gente toca para você aqui no nosso cantinho, no nosso Domingo Alegre, viu? Lembrando a você, Domingão Alegre é aquele programa onde você pode pedir as músicas, né? Não tem problema, música velha, nova, internacional, música brega, música... Se tiver aqui, nós vamos tocar. Esta música que eu vou tocar agora faz algumas semanas, né? Eu me apaixonei pela música, sabe? A música que a gente que é locutor, que comanda, que fala aqui no microfone... A gente também tem gostos pessoais, né? E essa música eu gosto porque é o ritmo gostoso, né? Todo mundo gosta, não tem como não se apaixonar pelo ritmo desta música. Este show é da pessoa de Amado Batista, a qual eu tive o prazer imenso de conhecer pessoalmente, apresentá-lo nas festas de Barra Bonita. Pessoa é baixinho, né? Baixinho, super humilde, pessoa super simpática, super humilde. Vou repetir mais uma vez, o que estraga o artista, muitas vezes, são a sua assessoria, os seus produtores, os seus empresários, né? Que acabam, através da sua ação, da sua atitude, acaba denegrindo esta grande pessoa que chama-se Amado Batista. Ele fez um show lá em Goiânia, né? Sua cidade natal, 50 anos de Amado Batista, e convidou algumas pessoas, alguns artistas, para participar desse show. Uma delas foi a Roberta Miranda.
1: Miranda! Oi, amores!
0: Olha só coisa gostosa, hein? Ei, lá, lá! Alô, Eva das Neves! Pega a vassoura, Eva! Vamos lá! Lá, lá, lá, lá! Lá, lá, lá, lá, lá! Lá, lá, lá, lá, lá! Dona Ângela, se tivesse, tá dançando com você, Dona Ângela, hein?

0: grande amiga, obrigado a você por ter aceitado o meu convite de vir aqui em Goiânia, ver esse povo maravilhoso aqui e cantar essa canção comigo. Obrigado, viu?
1: Eu que agradeço. Obrigada mesmo pelo carinho. Galera, amo vocês. Um beijão.
2: Beleza, nós também amamos nós todos. Nós amamos vocês também. Isso, tudo em ordem. Então foi música bonita, Amado Batista, participação especial de Roberta Miranda com a música Tum Tum de Saudade.
3: Contrabaixista, você toca a noite inteira e não cansa?
4: Toco, toco a noite inteira e não me canso.
3: Você atende pedido?
4: Atendo.
3: Uai, então toca uma pra mim.
2: Manda recado então, manda recado aí pra gente, né? WhatsApp da cidade 97400-6249. 97400-6249. Este é o WhatsApp aqui pra você falar com a gente, pedir sua moda, mandar recado pra nós aqui, viu?
5: Companheiros de boteco, você que tá me ouvindo agora, por favor, olha, não beba, tá bom? Deixa que eu bebo por você. Fica escutando aí, Matiase.
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0: Beleza, beleza, música bonita, tá? Então, música bacana lá pro Maguila, ela pro Davi, pessoal ligadinho no programa, muito obrigado. Grupo Mais é Menos, participação de Simone Mendes, a música P do Pecado. Antes, Amado Batista com Roberta Miranda, com a música Tum Tum de Saudade pra você.
1: Ô Matias, que horas são?
0: Conferindo 11 horas e 43 minutos, 11h43, hora de abraçar aí os aniversariantes, né? Você que faz aniversário hoje, 14 de junho, você que fez ontem, dia 13, dia de Santo Antônio, você que fez sexta-feira, dia 12, dia dos namorados, você que fez aniversário ou irá fazer aniversário amanhã, dia 15, quem faz aniversário, meu amigo Wilson Otero, né? Wilson Otero amanhã completa 55 anos de idade, parabéns a Márcia, do Matias aqui, toda a galera, viu, Ursão? Parabéns a você, Deus abençoe, muita saúde, muitas felicidades. Aniversário tem que se comemorar, né? É uma grande oportunidade que Deus dá a você, a mim, a todos nós, de tocarmos o barco mais uma vez, né? A gente termina o ciclo de uma idade mais velha e inicia o ciclo de uma idade mais nova, né? Então, tudo isso graças ao dom e à vontade de Deus, né? Então, temos que agradecer sempre quando fazemos aniversário. Então, para você, os nossos parabéns.

Parabéns, parabéns, saúde, felicidade, Deus abençoe todo mundo. Muito bem, né? Daqui a pouquinho, o repeteco, né? Daqui a pouquinho, olha que música bacana, né? Ó, tempo do Vila Nova, bicho, hein? Oi! Oi! Oi! Essa música é antiga, bicho, né? Essa música era do tempo que o Hugo, né? Era mais magrinho, né, Igor, né? É, o tempo que eu, o Matias, tinha cabelo ainda, né, bicho? É, o tempo que o Zé Luiz Black usava lá no Vila Nova. Aquelas calças apertadinhas, né, bicho? É, é então... Deixa eu parar por aqui, senão eu vou revelar coisa que não pode, né? Hora certinha, 11h45. 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

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Daqui a pouquinho o repeteco dos ganhadores de ontem, né? As pessoas que ganharam ontem no Cantinho Sertanejo. Daqui a pouquinho eu repito pra vocês, tá bom? Beleza?

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1: Beleza, matando saudade bonito, Grupo Rádio Táxi, né? Quanta saudade, hein? Rádio Táxi com a música Rádio Ligado. Antes, Roberto Leal, a participação especial do cantor Dalvan com a música Como é Linda a Minha Aldeia. Tivemos também Rod Stewart, música linda para você dentro do nosso Domingo Alegre. Nós vamos juntinhos com você até uma da tarde. Continue mandando o seu recadinho pra gente, né? 97400-6249, viu? 97400-6249. Este é o WhatsApp aqui da Cidade FM para você participar com a gente da nossa programação. Deixa o seu recadinho, mais uma vez, 97400-6249. Este é o WhatsApp da cidade.
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0: Belezinha, belezinha. Hora certa, meio-dia, mais 12h04. Mandar um abração pra Eliana. Oi, Eliana, bom dia, né? Final telefônico 2846. Seja bem-vinda, viu? A esse grupo de loucos aqui do programa Domingo Alegre, viu? Muito obrigado, seja bem-vindas. Vinda. Muito bem. Muito bem, todo mundo sabe, começou a Copa do Mundo, né? Nós começamos ontem nossa jornada. Brasil ontem enfrentou o grupo. O Brasil está no grupo C, né? É, três jogos do grupo C. Ontem nós tivemos aí Brasil e Marrocos. Resultado 1-1, né? Próximo dia 19. 19 é sexta-feira que vem, né? Sexta-feira, às 10 da noite, está marcado aqui, né? Nós temos Brasil e Haiti. Uma grande expectativa para que o Brasil faça mais gols e tenha somagem, né, contação de gols para fechar o grupo C. E o último compromisso desta jornada, desse grupo aqui, é Brasil e Escócia. Acontece no dia 24 de junho. E aí, esperam-se o resultado de outros grupos, né, para formalizar as próximas partidas do Brasil. 99,9% acredita que o Brasil não vai ganhar esta Copa, né? Possivelmente vai ficar entre Portugal, França e Estados Unidos, né? É o que o pessoal fala na rua, fala aí nos bares que eu passo, né? Mas temos que pensar positivo, somos brasileiros, né? Nossa bandeira é verde, amarela, azul e branco. Nós carregamos aí a pátria em nosso coração, em nossa mente, né? Somos brasileiros, temos que honrar o nosso país, a nossa pátria, a nossa bandeira, né? Então esperamos que pelo menos os que estão lá nos representem, pelo menos isso, né? Se não tiver condição de nos representar, então não é bom nem ir mais lá, né? Cai fora. Porque os grandes jogadores de futebol já foram, já partiram desta. Sócrates, né? Pelé, saudoso Garrincha, né? Dava vida pelo futebol. A pessoa tomava uma canelada, levantava, saía correndo, aí saía pra linha de fundo a bola, aí que o cara ia cair no chão, aí que o cara ia reclamar da dor na canela. Não tinha caneleiras como tem hoje, não tinha protetores como tem hoje, né? Não tinha várias regras no futebol como temos hoje. O pessoal dava o sangue pelo time Brasil, pela camisa amarelinha, né? Hoje não tem mais isso. Hoje o que manda é dinheiro. Maldito dinheiro, né? Onde ganha dinheiro pra caramba, muito dinheiro. Somos nós que pagamos através dos nossos impostos, né? Para nos representar. E vão lá e faz essas cacas que estão fazendo aí. Bom, não precisa falar nada também do nosso Brasil, né? Muito bem. Legal. Vamos lá. Pessoal, ontem nós tivemos a nossa brincadeira, nosso cantinho sertanejo. Aos sábados tem charada, tem brincadeira aos sábados, né? Ontem, pergunta muito fácil. Charadinha número 13. Ontem foi dia 13, então nós optamos em escolher a charada 13. Qual é a semelhança entre um cobertor de lã no verão e um trem que está andando? Qual é a semelhança entre um cobertor de lã no verão e um trem que está andando? A semelhança é: os dois estão fora de estação. Cobertor não se usa no verão e o trem andando não está na estação, né? Então, os dois estão fora da estação. A resposta correta dos que participaram ontem no Cantinho Sertanejo, os ganhadores foram: Flávia Lazarim ganhou 10 pães da padaria do Pitão Corintiano. Rafael Brunelli ganhou o lanche do Mr. Dog. Luzia Aparecida Vicente, prêmio Loja Empório da Arte. Antônio Alves do Nascimento, lanche Mr. Dog. David das Neves ganhou 1 quilo de linguiça da Casa de Carnes Santa Gertrudes. É lá na Barra, viu, Eva? Lá na Barra, mas pode retirar até a próxima segunda-feira, não amanhã. Até o dia 22 vale os meus brindes, tá bom? Adriano Aparecido Zalim ganhou 1 quilo de linguiça do Mercado Recanto. Mercado Recanto fica aqui em Igaraçu, da Grace Lazarim, rua Florindo Dias da Silva, aqui no Jardim Paulista, né? Próximo aqui à Rádio Cidade, viu? Tá certo? Beleza. Sandra Foliene ganhando aí uma Marmitex média da Nilzete Rotisserie. Daiane Francine Foliene ganhou 5 espetinhos da Casa de Carnes Oliveira, aqui em Igaraçu Tietê. Aliás, um abração, bom dia lá ao pessoal da Casa de Carnes Oliveira, que estão sempre na audiência do programa, curtindo a nossa programação. Muito obrigado, viu? Daqui a pouquinho a revelação da cantora misteriosa de hoje. E daqui a pouquinho o sorteio também de prêmios para você. Tá bom? Tá certo? Só um minutinho aí. Tudo em ordem, né? Deixa eu mandar um abração mais uma vez, meu parceiro Júnior Bernardino. Matias, alô, Matias. Bom dia. Good morning, Matias. Bom dia, né? Já estamos na boa tarde, mas tudo bem, tudo bem. Ele mandou aqui, era 11h28, né? É, Matias, bom dia. Um grande abraço, minha esposa, a Renata. Meus filhos, Henry e Amanda, viu? Manda abraço também, minha sogra. Meu Deus do céu, né? A sogra Eliana Pavanelli. Que já veio filar uma boia, Matias. Jesus do céu, né? Abençoado domingo para você, todos ligadinhos na Cidade FM, né? Se possível, toca a música do Ed Brito e Samuel, viu, Matias? Estamos na audiência do programa, parabéns, um grande abraço. Obrigado, Matias. Oh, yeah. Não tem que agradecer nada, viu? Tá certo? O programa aqui é de vocês, eu sou apenas um mero comunicador, né? Oh, yeah. Por falar nisso, eu preciso ir na casinha. É? O Paulo Soares tá perguntando, vai fazer o quê, Matias? Não é da sua conta, Paulinho, não é da sua conta. É. Vou na casinha, você quer saber o que eu vou fazer lá, pai? Não é da sua conta, velho, né? É. Hora certinha, meio-dia e nove na cidade.
1: Boa tarde, Matias. Desejo a todos um ótimo e abençoado domingo. Quero parabenizar a minha neta Antonella, que ontem, dia 13, completou 4 anos de idade. E parabenizar também a todos os aniversariantes desse santo domingo. Que Deus continue abençoando a todos. Um forte abraço. Um beijo no coração de todos.
0: Beleza! Só não falou o nominho, né? Mas não tem problema não, a gente vê aqui, ó. É Luiz Adriano. Luiz Adriano mandando abraço pra Antonella. A netinha do coração fez aniversário. Vamos mandar alô aqui pra Antonella? Vamos mandar aqui o... Vou te pegar aqui o parabéns do Pica-Pau, né? Pica-Pau não, como é que chama aqui o Pica-Pau? Os parabéns que o Matias tem diferente aqui. Deixa eu ver lá no fundão. Calma, Matias, calma. Ah, o Tom e Jerry, viu? Luiz Adriano, cadê a Antonella? Antonella, parabéns pra você, dia 13, fez aniversário. Pra você, os parabéns do Tom e Jerry.

0: Beleza, beleza. Parabéns para Antonella. Muita saúde e muitas felicidades. Claro que se você convidar, viu, Antonella? O Matias vai aí comer um bolo, viu?
1: Não vai não. É. Ele não vai não.
0: Eu vou sim. Você não sabe da minha vida. Eu vou. Você não manda de mim. Eu
1: vou. Não vai não.
0: Eu vou.
1: Ele vai sim. Ele não vai não.
2: Ele vai sim.
0: Eu vou.
1: Não vai não.
2: Ele vai sim. Vem a besta.
1: Vem a besta é sua amante de rapariga.
0: Oh, meu Deus do céu. Muito bem, deixa eu mandar um abraço pro meu amigo Pikachu. Fala, Pikachu. Adoro o seu programa. Toquei música do Amado Batista, né? Pikachu mandou foto aqui do baixinho. Ele é baixinho demais, né? Mas gente boa, hein? Pikachu mandou aqui uma foto dele junto com o Amado Batista lá em Botucatu, né? Um show que veio lá em Botucatu. Pikachu ajudou a vender aí os ingressos, né? Tá me devendo a camisa até hoje, hein, Pikachu, hein? Aí, lá, hein? Tem problema não, tem problema não. Tá tudo certo, né? Se conseguir a camisa, tem que ser GG, viu? O Matias tá meio gordinho, bicho. Nossa senhora, hein? É. Deixa eu mandar um abraço ao povo e à pova da Pascoal Bonarotti, né? Obrigado, obrigado, dona Elza, mãe do Paulinho dos Cavalos. Estão sempre na audiência do programa. Um abraço lá pra Tata Barbosa, Pikachu Barbosa. Um abraço a Tata Barbosa, tomando um copo de vinho chapinha, né? Isso. Também, meu amigo, lá meus amigos, o Ney das Mudanças. Ele é a esposa dele, não sei o nome dela, mas... Abraço, Ney das Mudanças. E abraço também, meu amigo, o Hugo, né? Hugo e Juliana e Ricardo Antônio, lá na esquina da Pascoal Bonarotti, curtindo o programa. Estão lá com Astra Preto, né? E também com aquele Fusion on the Rocks, né? É um famoso carro com quatro rodas, né? É a lancha com quatro rodas. Você coloca um litro de gasolina, deu partida, já acabou a gasolina, bicho. Ei, lá, lá, hein? São Hugo, Juliana e Ricardo Antônio na audiência do programa. E...
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1: Você sabia que o seu cão tem mais chances de falecer devido a um câncer do que você? Pois é, pelo menos é o que diz aí um estudo da Universidade da Carolina do Norte, nos Estados Unidos, que revelou que um cãozinho tem 10 vezes mais possibilidade de desenvolver um tumor do que uma pessoa. Infelizmente, essa enfermidade está presente tanto em humanos quanto nos pets. Inclusive, de acordo com os estudos, essa é a principal causa de morte canina. A explicação disso, por incrível que pareça, é positiva. Graças ao avanço da tecnologia e da ciência, os cães estão vivendo muito mais. Uma pesquisa feita pelo Hospital Veterinário Sena Madureira, em São Paulo, mostrou que a expectativa de vida dos cães dobrou nas últimas décadas. E quanto mais idosos, mais propensos eles estão a doenças.
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2: É, tá aí, hora certinha, meio-dia, mais 16 minutos, meio-dia 16. 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Muito bem, meio-dia 18.
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7: Você sabia que a pele do rinoceronte é a prova de bala? O quadrúpede tem a pele tão espessa que serve para a fabricação de excelentes escudos. Quase a prova de balas. Um projétil de espingarda disparado a distância de 600 metros não perfura a duríssima epiderme do animal. Os caçadores mais experientes aproximam-se do animal para atirar a queima-roupa.
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2: Conferindo a hora certinha, meio-dia mais 20. Meio-dia e 20 minutos, a hora certa do rádio. Vamos juntinhos com você até uma da tarde.
3: Ah, vá merda, vai.
2: Ô, louco, que é isso, rapaz, que é isso. Ô, louco, devia ficar contente que eu estou aqui até uma da tarde, ao vivo e a cores. Dona Ângela deixou, nós estamos aqui com você até uma da tarde. Lembrando a você, logo mais 7 horas da noite, o convite, né? Logo mais 7 horas da noite tem ele, Velto Medre, com Cidade Retrô. Das 7 às 10 da noite, hoje domingão, tem Cidade Retrô, as músicas antigas para você recordar, matar saudade. É com ele, Elivelto Medre, né? Que está vindo agora de calça de moletom, né? Isso. É, jaqueta de moletom, fedendo, cheirando naftalina, né? Ficou um ano guardado, né, bicho? Ô, lá, hein? Tá usando agora, né? É, cadê o cara que vinha cheiroso, perfumado, bonitão aqui, né? Tá vindo agora cheirando naftalina aqui na rádio. Muito bem, logo mais 7 horas tem Livelto Medre. Cidade Retrô pra você das 7 às 10, isso. Muito bem, meio-dia 22, pessoal pediu, né? Trazer Caça Negra, aquele samba canção gostoso para você. Logo mais uma hora tem a programação da Cidade FM.

0: tá aí música bonita, dois sucessos, o pessoal pediu Raça Negra, tá aí dois sucessos, né? Tempo Perdido, acabou de ouvir agora, Tempo Perdido, gravado em 1993, Raça Negra. E lá no comecinho, também torcemos Raça Negra com a música Quando Te Encontrei. Hora certa do rádio, meio-dia, mais 30 minutos. Meio-dia e meia, hora certinha do rádio. Vamos juntinhos com você até uma da tarde. É uma tiaze aqui no nosso Domingo Alegre.
1: Ô cara, dá o fora que você tá enchendo o saco, hein?
0: Eu, né? Eu tô enchendo o saco. Tá bom, tá tudo certo. Tá bom, né?
2: Ninguém vai sair daqui. Aquele que sair vai engolir chumbo.
0: É, aquele que sair nós... Mas manda bala aqui, bicho, né? Manda bala aqui, tá tudo certo, né?
3: Oi, sabia que você é o melhor locutor.
0: Muito bem. Deixa eu mandar um abraço à minha amiga Rose Casale, né? Rose Casale, o Thomas Casale, estão sempre na audiência do programa, lá na, pertinho da, agora da delegacia, ali nos altos do, da Vila São José. Meus amigos lá, o Thomas e a Rose Casale, na audiência do programa. Aliás, quero perguntar, minha amiga Rose, o que você está fazendo neste momento, meio-dia e 30, meio-dia e meio, o que está fazendo, Rose?
4: Nada, nada, nada, nada. Eu não estou fazendo nada.
0: Maravilha, tá bom, né? Tá certo, né? Vou falar e mandar um alô, também um abração, meu amigo Valdemir Castaldelli, Valdacris, meu parceiro Paulinho Benjamin, dona Ivani, na audiência do programa, né? A todos vocês um grande abraço, muito obrigado. Enfim, a você que trabalha na usina, na raiz e nas cerâmicas, nos supermercados, postos de gasolina, aí na Praça do Artesanato, pessoal nos acompanhando, muito obrigado, hein? Pessoal nas navegações aí, nas dos barcos flutuantes, né? Grande abraço a toda a galera que estão ligadinhos no programa, muito bom! Trazer o nosso querido Daniel, né? Música bonita.
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0: É, música bonita, aliás, é só tocada só, né? Os Incríveis com O Milionário. Foi lá pra Yolanda, Nésia, Fernandão da Caixa Federal, né? Todo o pessoal na audiência do programa, o D.O. e a Nalva, também na audiência do programa, muito obrigado. Curtiram aí Os Incríveis, consolado aí o Milionário, né? Antes, nós tivemos cantor Daniel, música 2019, cantando Casava de Novo, para você dentro do nosso Domingo Alegre. Daqui a pouquinho tem a revelação da cantora misteriosa e o sorteio de prêmios para você daqui a pouquinho, né?
1: Bom dia, Matiase. Bom dia, com muita alegria.
0: Ó, que bom.
1: Bom dia, Ângela. Um bom dia para vocês. Que Deus abençoe o domingo de vocês e a família, viu? Beijão, estou ouvindo vocês, Matiase. Beijão, Sandra, te amo.
0: Beleza, beleza. Achei que era áudio novo, soltei de novo. Mas tudo bem, tá valendo, tudo certo.
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0: Tô preparando aqui, viu? Já o sorteio de prêmios, né? Pra quem acertou a cantora misteriosa. Calma aí.

0: música bonita. É, o pessoal gosta, hein? Aliás, minha mãe gosta dessa música. Dona Beatriz adora essa música. Minha mãe, Dona Beatriz Torino. Aliás, um beijão, mãe, Dona Beatriz. Pra Vera Meschiato. E também lá pra Claudinha, né? E tá todo mundo ligadinho lá no programa. Muito obrigado a todos aí. Também minha esposa Ângela, que deve estar nos acompanhando também. E a todos que estão ligadinhos da Cidade FM. Um grande abraço. Convite mais uma vez. Hoje, domingão, logo mais 7 horas da noite, tem o nosso companheiro Elivelto Medri com o Cidade Retrô. Você que gosta de músicas mais antigas, né? Pra matar a saudade, recordar músicas bonitas. Sempre aos domingos, das 7 da noite às 10, tem aqui o Cidade Retrô. Tá bom? Tá certinho? Você ouviu aí Fabrício Fabian com a música Antes Que Você Vá. E antes também, Marcos Paulo e Marcelo cantando Meu Castelo, Minha Vida. Maravilha, hora certinha, 12h48. 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
0: Belezinha, hora certinha, meio-dia.
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Doutora, uma outra oportunidade na minha marcação aqui. A gente usou ela em 2022, usou ela em 2024, né? E eu usei ela também no começo deste ano, 2026. Então ela ficou na memória de muitas pessoas. Por isso, muita gente acertou aí a nossa cantora misteriosa do programa de hoje. Mas vamos repetir, né? Vamos recordar aqui a nossa cantora misteriosa. Vamos recordar aqui. Então, nós perguntamos, então, começo do programa, né? Blá, blá, blá, domingão, né? 14 de junho, blá, blá, blá. E começamos lançando o desafio, perguntando-lhes, né? Quem é esta cantora?

coisa linda, muito bem, muito bem. Deixamos aí qual? Esta aqui, na verdade, é do tempo antigo ainda que eu fazia as brincadeiras, né? E eu deixava 30 segundos da voz da cantora, né? Hoje eu tô deixando 15 segundos, no máximo 20, para não ficar muito longo, muito extenso, né? Mas a gente brincou com ela, repito, 2022, 2024, comecinho deste ano 2026, a gente trouxe esta cantora para brincadeira aqui da cantora misteriosa. Né?

0: bom demais, hein? Bom demais, hein? Cantora misteriosa de hoje é a Cristina Mel, né? Aliás, deixa uma partinha que ela fala do Senhor aqui, porque é um hino gospel, né? Ó.
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0: é?
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0: É, deixei um pedacinho bacana pra você tentar descobrir, claro, né? Cantora gospel Cristina Mel. Pra você dentro do nosso Domingo Alegre, nossa brincadeira. Nós tivemos 99 nomes que acertaram corretamente a cantora Cristina Mel. Aliás, quero aproveitar a oportunidade rapidinho e falar com você que é comerciante, você que tem algum tipo de comércio, algum tipo de segmento comercial e quer nos ajudar aqui com os brindes da brincadeira, seja bem-vindo, viu? Ah, mas o que eu vou dar, Matias? Dá um brinde legal, um vale-compras, né? Você tem mercado aí, um mercado... É no bairro da cidade, a gente vai colocar a pessoa aí no seu comércio. Tem gente que passa em frente ao seu comércio, nunca entrou. Aí você vai sorteia uma quantia, um vale-compras no seu estabelecimento comercial, a pessoa vai ter que ir aí, né? Buscar os prêmios e vai acabar conhecendo o seu comércio, né? E vai até possivelmente ficar fiel, ficar aí, virar um cliente seu, não é? Então é uma oportunidade que nós estamos pedindo para você e oferecendo a você de nos ajudar aqui com o sorteio de prêmios e ao mesmo tempo fazer uma parceria com a gente, tá bom? Tá certo? Ah, tem gente que tem serviços prestados, né? Pessoas que... borracheiro, pessoas que têm casa de ração, pessoas que têm banho e tosa, pessoas que têm serviços variados podem oferecer aqui para a gente sortear em nossos programas. Mas tem que ser todo final de semana? Não precisa, né? Não precisa. Eu tenho uma padaria Barão da Barra Bonita, né? Que nos dá aí uma pizza de 15 em 15 dias. Aí a gente se programa aqui e vai sorteando de 15 em 15 dias a pizza, né? Temos aí o Mr. Dog que gentilmente nos dá lanches no final de semana. Temos a Empório da Arte que todo final de semana nos ajuda, né? Temos meus amigos aqui da Casa de Carnes Oliveira e Garaçu, que nos dão 10 espetinhos todo final de semana, né? Ele tem o custo dele lá, faz a carne, tempera, prepara, mas ao mesmo tempo a gente fala o nome da empresa aqui no programa, né? É um meio de nós trocarmos favores, né? Um ajudar o outro, isso que vale. Ninguém faz nada sozinho, nesse mundo ninguém faz nada sozinho, né? Então a gente está colocando o nosso programa à disposição para você nos ajudar e ser ajudado também por nós aqui em nossos programas, tá bom? Lembrando que eu faço aos sábados e também faço aos domingos os programas aqui na Cidade FM. Vamos lá, Carlos Azarim mandou o número 91, né? Vamos ver quem que é o 91, vai ganhar aqui a pizza, hoje é vermelho, né? Eu me confundo aqui, eu tô padronizando.

Dizendo que para não virar bagunça, então aos sábados eu uso caneta azul, né? E aos domingos eu uso caneta vermelha, para não ter problemas aqui. Então, número 91 é Maria José Soares. Maria José Soares ganhando aí a pizza do Supermercado Fernandes. Número 34, 34, Luísa Vicente. Mandou o número 34, vamos ver quem que é o 34 aqui. Blá, blá, blá. Vermelho, Matias. Vai fazer coisa errada aqui, hein? Olha no vermelho. Vermelho, vermelho, né? 34, 34 é Rita Zalim. Rita Zalim levando a Marmitex média do restaurante Cheiro Verde. Vai retirar aí em Barra Bonita, na Geraldo Faz. Então a Rita Zalim ganhando Marmitex média do restaurante Cheiro Verde, aí na Geraldo Faz, Barra Bonita. Número 68, Ica Monge, mandando o número 68. Vamos procurar aqui, calma. Tem que voltar lá no começo, olhar tudo de novo. 68 é Murilo Monge. Murilo Monge ganhando o Marmitex média do Jimenez restaurante, aí na área comercial Orla Turística de Barra Bonita. Número 51. Número 51, meu amigo Tadeu Monge mandando 51. Vamos ver quem que é o 51, uma boa ideia, né? 51, 51. Tem que voltar, tem que virar aqui e começar tudo de novo. 51 é Ana Batista. Ana Batista levando um prêmio da Queca, presentes e utilidades domésticas. Mais números, manda pra gente. Número 15, Maísa Gomes mandando 15. Vamos ver quem que é o número 15. 15 é Thaís Gomes. Thaís Gomes leva Marmitex média do restaurante Cleide Restaurante, que hoje vai até as 14h aqui na Batista Périco. Número 15, número 15, vamos lá, já foi, né? 15 é a moça aqui. Thaís Gomes, restaurante Cleide, Marmitex média, 51 também já foi. Carlos Lazarim, 79. Vamos lá, Carlão, obrigado, viu, Carlão? 79, deu um tapa no microfone aqui. 79, 79 é a Lisa Gomes. Lisa Gomes levando aí 5 espetinhos da Casa de Carnes Oliveira. 5 espetinhos, Casa de Carnes Oliveira. Mais um. Creuza Polônio mandou 28. Vamos ver quem que é o 28. 28, 28. 28 vai levar aqui um brinde padaria Sonhos da Madá. Nos ajudando também. Obrigado ao Vande. Obrigado ao Bruno Tosi, né? Pessoal da padaria Sonhos da Madá também nos ajuda. Jéssica Dayana Almeida. Jéssica Dayana Almeida levando aí brinde padaria Sonhos da Madá, né? Beleza? Tudo certinho. Número 57. Vamos lá, 50, 60, né? 57. Vou na Maísa Gomes primeiro, tá? 57. Vamos ver quem que é 57. Vai levar um sundae, né? Maria de Fátima Denor. Maria de Fátima Denor leva um sundae da sorveteria Top Ice, né? Um sundae delicioso, maravilhoso, da sorveteria Top Ice, né? A da Neide, lá na João Gerim, Barra Bonita, também nos ajudando, muito obrigado, viu? Número 14, 14 é a Creuza Polônio, mandando 14, vamos aí ao nosso último sorteio de hoje. O Sérgio Fernandes, leva um lanche do Mr. Dog. Mais um, vai, mais um, rápido. Sandrinha Foliani, número 80, o número 80 vai ganhar aqui, não sei quem é, vai ganhar aqui um pão caseiro do nosso irmãozinho lá, perto do INSS de Barra Bonita, próximo ao córrego, né? Além de pães deliciosos, também tem delicioso sonho, viu? Sonhos caseiros, pequenos e grandes, uma delícia, tá? Então, número 80, José Raimundo, ganhando aí um pão caseiro, nosso irmãozinho lá da Antônio Benedito de Múzio, a rua lá, próximo ao córrego Barra Bonita, em frente ali ao INSS. Repetindo rapidinho os ganhadores de hoje, né? A Thaís Gomes ganhou Marmitex Média Cleide Restaurante. O Sebastião Fernandes ganhou um lanche do Mr. Dog. Ana Batista, 51, ganhou prêmio da Queca. 91, a Maria José Soares ganhando aí o pizza do Fernandes. Quem mais? A 57, Maria de Fátima Denor ganhando um sundae da sorveteria Top Ice. 68, Murilo Monge ganhando Marmitex Média do Jimenez Restaurante. 79, Lisa Gomes ganha 5 espetinhos Casa de Carnes Oliveira, aqui em Igaraçu. Número 80,
José Raimundo ganhou um pão caseiro do nosso irmãozinho lá em frente ao INSS de Barra Bonita. 34, Rita Zalim, Marmitex Média Restaurante Cheiro Verde, lá da Geraldo Fázio, Barra Bonita. 28, Jéssica Daiane Almeida, Brinde Padaria Sonhos da Madá, né? Daqui Garaçu, pega o brinde, pega o Vale Brinde e vai retirar os prêmios. Lembrando você, mais uma vez, por gentileza, não venho amanhã, segunda-feira, não venho amanhã, para não perder a viagem. Lembrando que o horário comercial da rádio é das 8 horas da manhã às 11 e da 1 às 4 da tarde. Tem gente vindo aqui 6 horas da manhã. Não precisa disso, né? Tá certinho? Então tem lá terça, quarta, quinta, sexta, sábado de manhã, disponível para você vir na rádio, pegar os papeizinhos, os vale-brindes e com eles retirar os seus prêmios aonde ganharam, tá certo? Lembrando que os brindes valem até a outra segunda-feira, não amanhã, a outra segunda, dia 22, é o prazo que vai estar nos vale-brindes para você vir buscar e pegar os seus prêmios, hein? Muito bem, hora certinha, uma hora mais um minuto. Uma e um na cidade, nós não temos resultados da loteria. Não sei se não teve ontem loterias dia 13, né? Devido aí ao Jogo do Brasil, devido ao dia de Santo Antônio, não teve atualização no site da Caixa Federal. Disseram que seria hoje 10 horas da manhã, também não foi atualizado, então fico devendo para vocês hoje resultados das loterias. Não tem problema que amanhã tem o Irivelto Toboni, né? Café com notícias, das 7 da manhã às 8. E o Repórter Cidade, das 11 ao meio-dia e meio. Amanhã nós vamos estar trazendo, aliás, o Irivelto vai estar trazendo para você os resultados das loterias, tá bom? Muito bem, hora certinha, uma hora mais 3 minutos. Final do programa, mensagem de motivação. Mas antes, agradecendo, claro, a Deus pela oportunidade de estarmos aqui. E principalmente cada um de vocês que nos ajudam, que nos compartilham, que ouvem, aguentam, suportam a gente. Muito obrigado, viu? Deus abençoe cada um de vocês, uma ótima semana, abençoada por Deus, nosso Senhor Jesus Cristo e Nossa Senhora abençoe o caminho de vocês. É o que nós pedimos de coração. E no final do programa, sempre deixamos uma mensagem, né? Para você refletir, pensar, analisar, através da historinha que vamos contar, você se colocar no lugar dela, né, e falar, rapaz, é bem assim, é por aí, né, é por aí, né? Hoje, mais uma vez, a história do incêndio. Conhece? Não? Vamos trazer para você. O incêndio. Um casal vivia muito bem. Tinha 20 anos de casados. Um dia, aconteceu um incêndio violento na casa em que eles moravam. Os vizinhos chamaram os bombeiros. A mulher e o marido foram até o hospital. Dias depois, os médicos disseram ao marido: olha, nós não conseguimos salvar a sua esposa, mas ela está irreconhecível, da cintura para cima. Ela está com a boca deformada, vai ser difícil ajudarmos sua mulher a retornar à vida normal. O marido, então, disse com voz baixa: eu também sofri muito com esse fogo, afinal, estou cego, fiquei cego. Foram para a casa que ganharam com a ajuda de parentes e amigos de forma voluntária, mas não saíam de casa. Ela ficou totalmente deformada, como o médico tinha dito. Viveram juntos mais 17 anos, quando a esposa veio a falecer. No velório, qual não foi a surpresa dos parentes e amigos? Ele estava sem os óculos e sem a bengala. Na verdade, não tinha ficado cego. Mas ele sabia que a esposa jamais conseguiria sentir-se verdadeiramente mulher, amada, se soubesse que ele estava enxergando a sua deformidade. Amar? Amar é isso. Amar é ter coragem de fazer-se cego para que o outro enxergue a luz. Amar é parar de enxergar defeitos nos outros, pois muitas vezes o nosso é maior ou até pior do que os outros. Amar, amar mesmo é amar o seu próximo, mesmo com tantos defeitos que ele possa ter. Tá bom? Beijo no coração, ótima semana. Amanhã a gente se encontra às 11 da manhã no Repórter Cidade com as notícias da polícia. Fique com Deus, obrigado, tchau, boa semana. Oi.

tem uma paz. Tem uma paz que a gente só encontra quando a gente busca lá no fundo do coração. Lá no fundo do coração de Deus.

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11: 1 hora e 14 minutos.
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8: 2:18.
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4: 3 horas e 17 minutos.
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11: Visitas ao veterinário. Pelo menos a cada 6 meses, leve seu cãozinho ao veterinário, mesmo que ele esteja exibindo boa saúde. É importante fazer alguns exames periódicos, como acontece com os seres humanos. Afinal, cada fase da vida dele vai exigir algumas vacinas ou medicamentos preventivos.
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3: Oi gente, Almanac Musical no ar, por aqui Eduardo Maidana e hoje nós falamos de No Milk Today, canção escrita por Graham Goldman, originalmente gravada pela banda britânica Herman Hermitage. A faixa foi lançada pela primeira vez como single no Reino Unido em outubro de 1966. O single teve grande sucesso nas paradas e alcançou o sétimo lugar na UK Single Chart. Apesar de não ser lançada como single oficial nos Estados Unidos, a faixa era popular o suficiente para se tornar um hit moderado e chegou a alcançar a posição número 35 na Billboard Hot 100 americana em 1967. A canção também se tornou um grande sucesso em muitos países europeus e a gente recorda agora.

0: Almanac Musical de hoje fica por aqui. Espero que você tenha gostado. Até nossa próxima edição. Tchau!
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1: Não tem jeito, meu compadre. Vambora. Ela vacilou comigo, nós estamos aí, né? Tudo certo.

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10: Você sabe o que é o glúten? O glúten é um componente proteico extraído de todos os grãos, formando uma substância de consistência pastosa e colante. Por ser uma proteína e conter baixo teor de carboidratos, é importante na dieta de diabéticos que precisam controlar a ingestão de açúcares.
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6: Não deixe seu cãozinho muito tempo só. Como acontece com as pessoas, os animais também não gostam de ficar sozinhos. Se o seu pet fica muito tempo sem ninguém, procure uma companhia para ele, mesmo que seja um cuidador de cães. Sempre que possível, leve a um centro de treinamento ou uma creche de animais, para que ele tenha o tempo e atenção que você não consegue oferecer. Porém, não se esqueça de que seu pet vê em você uma família e que sua felicidade está no relacionamento que você mantém com ele.
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4: Oi, gente, Almanac Musical no ar, por aqui Eduardo Maidana, e hoje nós falamos de I Show Me So Look, canção da artista australiana Kylie Minogue. A canção foi escrita e produzida por Stock Waterman para o álbum de estreia de Kylie Minogue de 1988. A faixa foi lançada como segundo single em dezembro de 1987. O single foi um sucesso comercial, alcançando o top 10 na maioria das tabelas em que entrou, sendo também o número 1 no Reino Unido e na Austrália. A canção se tornou o single mais vendido na Austrália em 1988 e recebeu o prêmio de gravação do ano pela Phonographic Record Association. E a gente recorda agora...

0: aqui no Almanac Musical, que volta amanhã. Um grande abraço, tchau.
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0: Olá, muito boa noite. É isso aí, tô chegando, Livelto Medri, com vocês ao vivo, tocando o que há de melhor no mundo da música. Isso aí no ar, né? O Cidade Retrô, pelas ondas da sua 87,9 Rádio Cidade. Vamos rolar os clássicos que fazem tempo, né, que você não escuta mais, os que fizeram e continuam fazendo sucesso aqui no seu rádio. Você pode ligar e participar aqui com a gente pelo telefone 36442001. Ou também pelo WhatsApp 97-400-6249. Hoje é domingo, 14 de junho de 2026. Agora são 19 horas e 6 minutos. Para abrir muito bem a minha programação dessa noite,
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0: A música do Titãs, Miséria.

0: 19h21, 87,9 FM. Isso aí, já começamos aqui o Cidade Retrô. Muito bem, né? Quatro super sucessos da música nacional e internacional. Você curtiu a música do Hit, né? Só pro Vento. Também o Sting, We'll Be Together. O The Who, o Squeezebox, música do ano de 1975. E lá no comecinho, Titãs, Miséria. Isso aí, você pode ligar e participar aqui com a gente pelo 36442001 ou também pelo WhatsApp 97 400 6249. Peça seu sucesso que a gente rola rapidinho, né? Vamos rapidinho pro intervalo comercial e na volta muito mais sucessos aqui com Cidade Retrô.
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5: Eduque seu pet. Desde pequeno é preciso treinar seu bichinho de estimação. Se você quer deixar seu pet mais feliz, imponha determinados limites que devem ser reforçados ao longo do tempo para que ele possa respeitar o espaço. Talvez depois você possa recompensá-lo quando executar algo que ensinou. Com um bifinho, um biscoito, assim ele irá entender que aquilo é algo certo e bom. Então comece ensinando comandos desde cedo. O filhote pode começar a ter treinamento a partir dos 2 meses de idade. Se você adotou um animal já adulto, que já não recebe treinamento, procure uma pessoa especializada, mantendo os limites para que ele seja mais tranquilo.
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Cidade VM 87,9, agora são 19 horas e 26 minutos. Aqui você ouve sempre um sucesso atrás do outro, em uma seleção feita especialmente para você que curte as melhores músicas. Continue na sintonia. Música do Michael Sambello, Manic, do ano de 1983.

0: 19 horas e 45 minutos, é isso aí, né? Aqui na 87,9, com pouco papo e muita música até as 22 horas. Livelton Medra aqui, tocando as melhores músicas, fazendo muito melhor a sua noite. Você curtiu a música do Engenheiros do Havaí, Infinita Highway, que foi lá pro Geraldo, curtindo a gente lá na Vila Habitacional de Barra Bonita. Também a Sherry Crow, If It Makes You Happy, o Erase Star, e lá no comecinho também o Michael Sambello Manic, do ano de 1983. Isso aí, você pode ligar e participar aqui com a gente, 3644-2001, ou também o WhatsApp 97-400-6249. E dando sequência na programação...
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0: Música do Cidade Negra, A Palo Seco.

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19 horas e 53 minutos. É isso aí, né? Você ouvindo aqui pelas ondas da Rádio Cidade, né? Os grandes clássicos da música, os que foram e continuam sendo sucesso. Muito legal ter você ligadinho aqui com a gente. Camisa de Vênus, só o fim.

0: 20h12, 87,9 FM. Continue com a gente nesta viagem musical, né? Lá no fundo do baú, com sucessos que marcaram época e que não saem da cabeça da gente. Você só ouve aqui no Cidade Retrô. Você curtiu a música do Lobão, Corações Psicodélicos. Também o Legião Urbana, Ainda é Cedo. O Raul Seixas, Abre de Sésamo. A Rita ali também, né? Ovelha Negra. E lá no comecinho, Camisa de Vênus, É Só o Fim. Você pode ligar e participar aqui com a gente pelo 36442001 ou também o WhatsApp 97-400-6249. Um abraço a todos que estão na sintonia aqui da Cidade FM, aqui em Igaraçu, Tietê, Barra Bonita, em toda a região. Vamos rapidinho pro intervalo e na volta muito mais sucessos.
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7: Oba! Segundo a assessoria da cantora galesa Bonnie Tyler, do hit Total Eclipse of the Heart, ela está em recuperação em Portugal após passar por uma cirurgia intestinal de emergência. E a assessoria de Bonnie pediu paciência aos fãs. O último boletim divulgado no mês de maio informava que a cantora estava em estado grave, mas estável, no Hospital de Faro, no sul de Portugal. A cantora completou 75 anos no último dia 8 de junho.
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20 horas e 17 minutos, 87,9 FM, e a gente segue tocando os melhores clássicos da música, viajando aqui nos arquivos da Rádio Cidade FM. A gente curte agora a música da Candy Staton,

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1: 20 horas e 34 minutos, 87,9, ao vivo até as 22 horas, rolando as melhores músicas aqui do seu rádio, né? Para você que está curtindo a gente aí na sua casa, também no seu trabalho, no rádio do seu carro, né? Continue comigo que eu te faço a melhor companhia dessa noite de domingo. Você curtiu a música do Heart in the Fire, in the Stone, do ano de 1979. Também o Lil Sauer, More Than I Can Say, do ano de 1980. O Bee Gees, Stayin' Alive. E lá no comecinho, a Candy Staton, Young Rock, Young Hearts, né? Run Free. É a sua Rádio Cidade fazendo muito melhor a sua noite de domingo. Até as 22 horas, a gente segue ao vivo aqui, fazendo a melhor programação do seu rádio. Você pode ligar e participar aqui pelo 3644-2001 ou também o WhatsApp 97-400-6249.
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0: 87,9 FM, agora são 20 horas e 54 minutos. Trazendo aqui na sua noite de domingo, né? As músicas que foram e continuam sendo as mais pedidas e as mais tocadas nas melhores rádios. Claro que não poderia ficar de fora aqui das ondas da Cidade FM. Você curtiu a música do Kid Abelha e os Outros, que foi lá pra Luciana, curtindo a gente lá em Barra Bonita. Também o Ego Trip, Viagem ao Fundo do Ego, do ano de 1987. Também o Guilherme Arantes, Olhos Vermelhos. E lá no comecinho, o Roupa Nova, Ando Meio Desligado. Você liga e participa aqui com a gente, 3644-2001. Ou manda seu recado aqui pelo WhatsApp, 97-400-6249. Abraço a todos que estão na sintonia. Aqui é Igara Surtite, mais bonita em toda a região. Dando sequência aqui na programação.
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0: A música do Hangar, mais uma vez.

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